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0: Começamos em força com Death, um verdadeiro clássico. Hoje, no País Relativo, vamos ter metal, como já é óbvio, e vamos ter metal trazido, escolhido pelo João Paulo Calvinho, camarada de metaladas desde tenra infância. Boa noite, João.
1: Boa noite.
0: E fazemos aqui umas belas entremeadas com edições de 2011 de metal também. Queres introduzir esta música que tivemos a ouvir?
1: Sim, tivemos a ouvir um clássico de Death, Spiritual Healing, Living Monstrosity, um clássico que ficará para a história do metal.
0: Pois os Def, como o público mais metaleiro saberá, pois foram responsáveis, de certa forma, pela criação do Death Metal, principalmente pela definição do Death Metal como algo mais técnico do que o Thrash Metal, que já por si era bastante técnico. Chuck Schuldiner acabou por morrer há 10 anos, uma morte prematura, e deixou um legado fora de série que agora está a ser reeditado pela Relapse, com muitos repousadinhos, com muitas demos nunca antes editadas. Infelizmente não há propriamente músicas novas, porque não tinham, por enquanto não tinham ficado músicas de fora que se saiba, mas são edições apetecíveis, principalmente pela melhoria de som, já que nesta altura o som estava a milhas do que se faz hoje em dia. Hoje em dia este género de metal mantém-se. Creio que há bandas a continuar este género de metal, este género de sonoridades mais técnicas, sem serem demasiado extremas, e creio que o melhor exemplo hoje em dia são os Obscura, que lançaram um excelente trabalho há 2 anos e que este ano voltaram com um álbum fortíssimo que se chama Omnivium, editado mais uma vez pela Relapse Records, e que desta vez leva a banda para territórios não tão extremos. Tem coisas mais não sei, mais diversificadas, e a prova disso pode ficar no primeiro single que eles editaram, Septuagint, que vos vou deixar, Os Obscura, de 2011. Future!

0: Entombed, Left Hand Path, 1990, tema título para o primeiro trabalho dos Entombed suecos, a inauguração do famoso besouro sueco, do death metal sueco, este típico som de guitarra que foi propagado a partir de dos Entombed, basicamente. Claro que depois outras bandas também utilizaram e utilizam ainda hoje em dia, mas que eram numa altura em que cada banda tinha uma sonoridade muito própria e que o death metal se construía. Este era o death metal sueco.
1: Ficamos aqui com um clássico intemporal, algo fora de série.

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1: Mais um clássico do death metal, 1991, Morbid Angel, o segundo trabalho, Blessed Are the Sick. David Vincent, Treyas Aktot e Pete Sandoval, com a ajuda de Richard Brunel, criaram uma das verdadeiras obras-primas do death metal. Algo que marcou toda uma geração, 20 anos já se passaram. E
2: sem dúvida uma das melhores músicas de death metal, um dos melhores álbuns, Bless Are the Sick, um álbum que ficará para a história não só do death metal como só da música e dos bons apreciadores de música dentro do metal.
1: E os Morbid Angel vão editar um novo trabalho, aliás já editaram um novo trabalho agora em junho, 8 anos depois do trabalho anterior. Muita expectativa e muitas expectativas também guradas, já que há muita experimentação neste trabalho. Vou-vos deixar com o tema de abertura à introdução, tal como fizemos agora para este álbum de há 20 anos atrás, de Morbid Angel, Blessed Are the Sick. Agora para o novo trabalho Illude Divinum Insanus, vou-vos deixar com a apresentação Omnipotence e depois a música Too Extreme. Já voltamos para comentar.

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1: A novidade Morbid Angel, o novo trabalho Ilude Divinum Insanus, 8 anos à espera, e começam o álbum com esta música, o que é muito estranho. É uma viragem, aliás, todo o álbum tem alternância entre músicas mais clássicas, como a, clássicas, salvo seja, músicas mais à la Morbid Angel, como vamos ouvir a seguir, e músicas fora, muito fora do comum, como esta música industrial, com bateria sintetizada e com tanta edição, que talvez seja devido ao facto de que o baterista Pete Sandoval não gravou com a banda, porque teve que ser operado às costas e ainda está em convalescência. Neste momento está a ser substituído por Tim Young, que é baterista, já foi baterista dos 8 Eternal, já foi baterista dos Decrepit Birth e de vários outros músicos, de várias outras bandas de death metal conhecidas. Não sei se te surpreendeste ou viste em primeira mão.
2: Boa noite a todos. Penso que estamos perante um novo género de metal, um novo género de death metal alternativo. Acho que valeu a pena esperar pelo novo dos Morbid Angel, que está surpreendente, e acho que vai funcionar muito bem ao vivo em Vagos.
1: Pois é, isso mesmo. Morbid Angel é cabeça de cartaz do segundo dia de Vagos Open Air. Hoje ainda vamos passar mais bandas que por lá irão passar, mas já agora passo o cartaz. Opa de Tiamat, Anathema, Essence, Crushing Sun, Revolution Within, no primeiro dia. E no segundo dia, Morbid Angel, Devin Townsend, Dizan, Calma, Malevolence e We Are the Damned. É no dia 5 e 6 de agosto, primeiro fim de semana de agosto, e até lá vamos passar em revista estas várias bandas. Começamos então com Morbid Angel, muito bem. Vou-vos deixar então com Existo Vulgore, que é a música seguinte. Portanto, lembrem-se do que acabaram de ouvir, e agora a sequência segue com isto.

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1: Ficamos aqui com um super clássico, Fear Factory, de Manufacture, com música réplica, um clássico que ficará para a história, um grito de mudança.
2: Sim, isto, neste género de sonoridade, estamos a falar de 1995, era absolutamente revolucionária no sentido de fusão entre o industrial e o thrash. Um som industrial mecanizado como não tinha sido ainda usado no metal, mas sim no industrial, com os Ministry, por exemplo. Vozes meio death metal, meio não sei, vocalizações limpas, fora do comum, muito fora do comum naquela altura, dentro deste género de som. Uma bateria absolutamente mecânica, um trabalho de relojaria autêntico. E groove. E este álbum foi um dos álbuns mais importantes para o surgimento do mal famado new metal, que teve na berra aí durante quase uma década. Mas que na realidade foram tentativas de repetir coisas pseudo-alternativas que já tinham sido feitas 10 anos antes ou pelo menos 5 anos antes por bandas como os Fear Factory, os Sepultura e os Machine Head, basicamente são, e talvez os Anthrax, bem que o pessoal não assume muito que Anthrax também influenciou o new metal, mas é curioso ver, por exemplo, o que é que aconteceu aos Fear Factory, entretanto. O vocalista, dá-me uma ajuda, João Paulo, como é que chama o vocalista?
3: Burton Sibel.
2: O Burton Sibel, para mim, assina um dos melhores trabalhos da sua carreira. Eu pessoalmente fiquei bastante saturado da voz dele, bom, e de todo o trabalho dos Fear Factory mais para a frente, porque depois começaram a ser um bocado
3: repetitivos,
2: digamos que a fama acabou por lhes fazer mal, mas entretanto os Fear Factory voltaram agora em 2010, mas sem o Burton Sibel. O Burton Sibel assinou este tal trabalho que eu vos estava a dizer. Que é um, basicamente é um álbum de hard rock, se bem que esta música que eu vou passar é um bocado mais pesada, e é um álbum de hard rock pensado, composto pelo Byron Stroud, conhecido por ser um dos fundadores dos Strapping Young Lad e também ter feito parte dos Fear Factory, e conta também com a presença, como vos disse, de Burton Sibel, numa voz que inicialmente não parece ser dele, mas que na minha opinião é do melhor que ele já gravou. Deixo-vos então com a música de abertura do álbum City of Fire para 2009, ou 2010, sim, desculpem, Carve Your Name.

E enquanto enquanto Byron Stroud trabalhou com os seus City of Fire, e peço desculpa a incorreção, mas Bertrand Sibel fez parte do último trabalho de Fear Factory, o resto do grupo, ou pelo menos Jed Seaman, dos Strapping Young Lad, formou a banda Tenet, com o seu colega de banda também Gene Oglen, e convidando ainda para vocalista nada mais nada menos do que Steve Souza. Não sei se te lembras do Steve Souza, esse nome se te diz alguma coisa. Foi o primeiro vocalista dos Legacy, que depois se transformaram em Testament, e foi o vocalista de Exodus, o famoso vocalista de Exodus. Aliás, eu vou passar agora e tu vais reconhecer imediatamente, João, a voz dele, porque é aquela voz dos primeiros trabalhos dos Exodus, chapadinha. Vou deixar-vos então com Tenet, que é o tal projeto que lançou um álbum em 2009 chamado Sovereign, do que restava também dos Strapping Young Lad, para além de Devin Townsend e de Byron Stroud, que estava a trabalhar nos City of Fire. Tenet, o trabalho Sovereign, e a música do título do álbum.

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1: Testament aqui.
2: Ficamos aqui com um grande álbum Testament, The Gathering, de 1999. E queria dizer-vos que, sem dúvida, uma das melhores vozes da história do metal, Chuck Billy.
1: Os Testament que entretanto regressaram ao ativo com um alinhamento mais clássico, quer dizer, com a formação que deu origem à banda praticamente, não na íntegra, mas quase, e que entretanto editaram também mais um trabalho. Antes tivemos com os Tenet, com o primeiro vocalista de Testament, que assinou em 2009, Steve Souza, o trabalho Sovereign, que conta com membros dos antigos Trapping and Led, já extintos, um dos projetos de Devin Townsend, que neste momento está muito concentrado em dois projetos, no Devin Townsend Project, que neste momento está a editar, dia 20 de junho, dois álbuns da sua tetralogia, tetralogia esta feita apenas em dois anos, e para além disso está a trabalhar no novo Ziltoid de Omnisciente. Neste caso vai ser um novo trabalho da marioneta Ziltoid. Não sei se neste momento estará à procura de café ou de qualquer outra coisa. Entretanto, estes novos trabalhos irão com certeza ser apresentados no Vagos Open Air, já que Devin Townsend substitui, e bem, os Nevermore, que entretanto se dissolveram, basicamente separaram-se e cancelaram todas as digressões que tinham, todas as datas que tinham, e portanto a substituição que a organização do Vagos Open Air 2011 arranjou foi nada mais nada menos do que Devin Townsend Project, que virá cá apresentar estes trabalhos novos. Não sei muito bem como, porque são trabalhos bastante diversificados, como vão ver. Vou-vos deixar então com, e é difícil escolher, garanto-vos, porque é que é difícil escolher, porque as músicas são todas excelentes, muito complexas, e porque o leque de convidados é qualquer coisa como, assim, só para vos dar uma ideia, Michael Arkefeld dos Opeth, Izan dos Emperor, ou antigos Emperor, Tommy Rogers dos Between the Buried and Me, Joe Duplantier dos Gojira, Paul Masvidal dos Cynic, Greg Puciato dos Dilliger Escape Plan, Floor Jansen, de antiga vocalista dos After Forever, Odaros Húngaros dos Urungus, desculpem, dos Goar, Frederick Tordental dos Meshuggah, Dirk Verban dos Soilwork, e para além disso Ryan Van Poyderuyen, que costuma ser baterista novo projeto de Devin Townsend. Portanto, no meio deste leque de convidados, as músicas ficam às vezes um bocado difícil de escolher, mas eu creio que vos vou deixar com

of the Apes para Devin Townsend Project, o álbum mais pesado da tetralogia de Devin Townsend Project, que o próprio começou ao largar as drogas há um par de anos, basicamente. Resolveu ver se conseguia compor sem drogas e saíram 4 álbuns bastante diferentes. Portanto, o primeiro a sair foi Key, que foi um álbum basicamente acústico, com uma toada de certa forma folk e rock, muito fora de comum em relação ao que ele já tinha feito, e soberbo, na minha opinião. Depois a seguir foi Addicted, que contava com vocalizações femininas feitas pela Anneke van Giersbergen, que já foi vocalista dos The Gathering, em praticamente todo o álbum. Era um álbum muito comercial, feito de propósito para ser bastante comercial, pesado, mas comercial. A seguir, Deconstruction, este tal trabalho mais pesado, e acaba com Ghost, um trabalho que, pelos vistos, vai ter uma segunda parte, é a ser editado em setembro, e que é basicamente um trabalho New Age. Como se pode ouvir por trás, dá para perceber que são as estruturas de Devin Townsend, mas é sempre assim, sempre calmo, sempre atmosférico e quase sempre com a presença de flauta, tocado por Cat Apple, que é uma veterana flautista que no final dos anos 70, princípio dos anos 80, teve uma banda chamada Stolen Apple, que foi bastante proeminente no New Age, e que foi recrutada aqui para tocar flauta e dar esta toada. Vou-vos deixar então com um pouco mais da música Fly e a seguir voltamos ao peso.

0: 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Boa noite.
1: Ficamos com Typo Negative do álbum Octoberus 96, Empress of Bacchus, uma das maiores obras do metal gótico que já houve e uma das melhores vozes de sempre, Peter Steel, descansa em paz.
2: Nem mais, já fez mais de um ano, não é? E fizemos aqui um programa especial dedicado à obra deste fantástico compositor e vocalista, não só gótico como acabou por ser muito conotado, ele próprio fartava-se de gozar com o próprio movimento gótico. Aliás, as músicas dele todas tinham sempre constantemente várias conotações e nada era o que parecia. Em termos de transmissão do legado setentista de rock dos anos 70 para as novas gerações, foi uma personalidade bastante importante e digamos que o doom que hoje se pratica com uma vertente mais setentista também deve muito ao que ele fez, sem falar da parte mais hardcore e mais pesada que usava. O que é que nos propões ainda mais hoje, João?
1: Pois ficamos com Diabolik, o álbum de Black Flower, e a música Catholic.

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1: Estamos a chegar ao fim do País Relativo de hoje, um país relativo mais metaleiro e mais revivalista, aqui com clássicos do metal, intercalados por novidades, claro, faz sempre falta. João Paulo, obrigado por teres vindo.
2: Foi um prazer estar convosco e trazer coisas do fundo do baú.
1: Sim, exatamente. Epá, isto não é todos os dias que a gente vai revisitar álbuns tão fantásticos como, por exemplo, o Somewhere in Time dos Iron Maiden, com o qual vamos acabar o programa. E em grande, com que música?
2: Vamos ficar com uma lindíssima música do álbum Somewhere in Time, Sea of Madness.
1: E já agora relembramos que faz da amanhã a um mês os Iron Maiden vão tocar na concentração Motard de Faro. Reservem já os vossos bilhetes porque aquilo deve escutar, digo eu, ou pelo menos rebentar pelas costuras. Maiden em Faro, finalmente, depois de tanto de se querer e estar-se tão perto de acontecer, já que eles têm uma proximidade tão grande com a Terra. Até para a semana, a seguir não percam o reggae da Zona Reggae, em reposição, e nós voltamos para a semana. Não percam também a playlist em País Relativo na rua.blogspot.com. Caso queiram ouvir o programa de novo ou tenham apanhado o programa a meio, em breve estará disponível no Facebook do País Relativo. Procurem e adicionem. Tchauzinho. Obrigado, João. Até à próxima.
2: Boa noite. Obrigado.

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1: Olá, muito bem-vindos aqui aos 5 Minutos de Farmácia, esta rubrica aqui da Rua FM, dedicada a trazer-te também algumas dicas para uma vida mais saudável. Hoje falamos sobre um órgão que é muito importante e que muitas vezes é esquecido, até as nossas aqui análises acusarem problemas. Falto de fígado. É que é um órgão, como disse, realmente vital na nossa equação do corpo humano. E para nos explicar um bocadinho mais esta importância também do fígado, temos connosco o João Gonçalves da Farmácia Helena. João, bem-vindo.
2: Olá, Carlos. Olá a quem nos esteja a ouvir lá em casa. Sim, ou seja, vocês sabem que eu sou uma pessoa que gosto muito de analogias, portanto, Eu gosto sempre de esta analogia aqui para o fígado. Se o cérebro e o coração são como se fossem, vá, o centro de controle e o motor da máquina, de forma geral, o fígado é completamente a nossa central industrial. Portanto, um mega complexo industrial processa. Eu ia dizer praticamente tudo, mas eu quero arriscar e dizer que é mesmo tudo no corpo, praticamente. Okay. Ou seja, qualquer sistema que tu queiras falar, qualquer transformação bioquímica que aconteça dentro do corpo, grande parte delas o fígado está envolvido. Ou seja, regulação de açúcar, está lá o fígado. A produção de proteínas para tudo e mais alguma coisa, está lá o fígado. O teu sistema, o fígado ajuda. Portanto, o fígado faz praticamente tudo no corpo. Okay. Ou está envolvido em tudo. E é por isso também que é por estar envolvido em tudo que quando há problemas no fígado ou quando há problemas em outros sistemas, o fígado acaba muitas vezes também aqui a pagar a conta.
1: Ok, e esta conta, esta fatura, acaba aqui por se definir em que tipos de doença concretamente?
2: Ou seja, essa é difícil de responder por uma questão muito prática, que é as doenças do fígado não têm, ou seja, uma lista definitiva, não há um consenso de como é que as definir, porque dá para definir das imensas, diversas maneiras. Dá para definir por causa, ou seja, etiologia ou causa, dá para definir por estádio da doença, por uma infinidade de coisas. Mas assim, por alto, se eu tivesse que te definir, diria que existem assim mais ou menos 5 grandes categorias, mais ou menos. Portanto, tens as doenças metabólicas e derivadas de toxinas, ou seja, por exposição a substâncias tóxicas, lá está, como o nome diz. Tens as infecciosas, portanto, hepatite C, B, D, as hepatites, ou às vezes até parasitas, sim. Okay. Alguns atacam o fígado. Temos as autoimunes, óbvio. As de origem neoplásica, portanto, cânceres. Apesar de que até dá para considerar aquilo metabólico ou genético, acho que merece a sua própria categoria. E depois, claro, lá está, como já disse, também as genéticas, que pronto, uma série de patologias que atacam o fígado. Mas isto nem é uma lista definitiva nem exaustiva. Há milhentas maneiras de definir aqui os problemas de fígado.
1: Ok. Algum destes problemas, destas doenças de fígado, que acho aqui particularmente fascinante? Isto agora, pronto, fascinante, como quem diz, porque pronto, estamos a falar aqui de problemas até às vezes um bocadinho complicados e complexos, mas sim, alguma que seja assim mais interessante de mencionar?
2: Não sei se é tão fascinante como a ideia em si é um bocado desconcertante de ouvir, mas há, por exemplo, uma infecção parasítica e datidose hepática, que basicamente consiste na ingestão de ovos de um parasita, como é a maior parte dos parasitas. Só que este, nós somos um hospedeiro acidental. Este hospedeiro geralmente quer eclodir no intestino de outros animais e formar uma, de inglês não está a ocorrer o nome em português, mas uma tapeworm, portanto uma fita enorme parasita. Okay. Em nós, ele acaba por eclodir no intestino, penetra a parede e migra. E geralmente vai, um dos órgãos preferidos para atingir, para além dos pulmões, é o fígado. Dá para formar uma espécie de um casulo, que literalmente estamos a falar de também bolas de lindo, que se podem formar de parasita no fígado, cheio de líquido e de mais parasitas prontos a eclodir. Okay. Uma coisa completamente bizarra. Claro que isto pode chegar a dimensões muito graves e pode aumentar a pressão e comprometer a estrutura do fígado, e é uma doença muito séria. Mas não deixa de ser interessante, porque literalmente, se fores ver uma operação de remoção disto, às vezes sai literalmente para dentro da bacia, na sala de operações, berlindos autênticos de parasitas. Okay. Assim, mais por alto, também te consigo arranjar coisas como, por exemplo, esta é menos nojenta. Doença de Wilson, por exemplo. O que é que consiste esta doença de Wilson? A pessoa tem uma mutação genética no fígado. E o fígado é o responsável por ajudar não só a digerir várias substâncias, mas a tentar que expelir outras. E umas coisas que o fígado faz é a gestão do cobre no corpo. Quando as coisas estão a funcionar normalmente, o fígado controla a concentração de cobre e joga fora o excesso. As pessoas com a doença de Wilson não conseguem fazer esta gestão do cobre. E o que é que acontece? Começas a ter deposição literalmente de cobre, porque está a circular de forma livre na corrente sanguínea, em vários sítios do corpo. Isto dá uma série de problemas neurológicos e tem um sintoma muito característico, que é na córnea do olho, portanto, para além da tua cor normal do olho, começa a surgir uma banda que pode ter várias cores, ou seja, as cores naturais do cobre,
1: okay,
2: entre a castanhada, a alaranjada, a verde. Portanto, literalmente uma acumulação de cobre no teu olho.
1: Falar agora, se calhar, de algumas doenças um bocadinho mais comuns aqui derivadas do fígado, como por exemplo a cirrose, não é? A mais popular.
2: Sim, a cirrose é certamente a mais popular, até porque há aqui uma pequena, portanto, uma troca que se costuma fazer, que é quando falamos de cirrose, geralmente a pessoa pensa imediatamente, lá está, naquela categoria das doenças metabólicas e derivadas de toxinas, que é cirrose, álcool. A cirrose é apenas um nome que nós usamos, ou seja, é um estado patológico do fígado, que só significa que o fígado está tão danificado, uhum, que o tecido cicatrizou e o fígado já não consegue trabalhar em condições. Agora, dá para chegar neste estádio de cirrose de diversas maneiras, não precisa de ser só álcool, há diversos fatores de risco para chegar lá, por exemplo, obesidade, diabetes, tudo o que seja doenças metabólicas, pois, que coloquem o fígado a trabalhar mais do que o normal ou que sistematicamente estejam a aplicar, uhum, trabalho extra ao fígado, podem passar por todos os estádios da doença, seja esteatose, fígado, okay, gordo, eventualmente o ponto final seria a cirrose mesmo.
1: Para arrematar e para realçar novamente esta importância deste fígado, o que é que gostarias de dizer para fecharmos o episódio?
2: Eu gostava de dizer que muitas das vezes estas notícias das doenças hepáticas surgem muitas das vezes como choque. Portanto, lá está aquela questão das análises, está tudo bem até não estar. A maior parte, se alguém tiver uma cirrose, muito provavelmente não recuperará para completa função do fígado. Mas que a maior parte das doenças do fígado, lá está, por ser um órgão com uma capacidade regenerativa absurda, com mudanças no estilo de vida, com a remoção do que está de facto a fazer o problema, ou seja, o que está a danificar o fígado, o prognóstico de recuperação é bom e nunca é tarde para tentarmos fazer um estilo de vida mais saudável e tentar resolver isso.
1: Fica aqui o alerta e também o reminder para a malta ir aqui fazer algumas análises, porque por trás está na hora, não é, João?
2: Certamente.
1: É isso mesmo, João. Obrigado e até à próxima aqui nos 5 Minutos de Farmácia.
2: Adeus, tchau.
1: Obrigado.
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2: 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Não percas, no dia 12 de setembro, à noite, no Auditório Carlos do Carmo.
3: 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Neste espetáculo, Pedro e Hélder Moutinho prestam tributo a alguns dos maiores nomes da literatura portuguesa dos últimos séculos. 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
1: Sábado 12 de setembro chega a 5ª edição do Bordeira com Vida. O evento transforma a localidade numa festa ao ar livre, com música, poesia, cinema e teatro de rua. 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O Bordeira com Vida começa às 4 da tarde e acaba às 2 da manhã. Não percas sábado, dia 12, a 5ª edição do Bordeira com Vida.
2: 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Esta obra de José Saramago é apresentada pela Yellow Star Company e conta com atores como Diogo Morgado, Jorge Corrula, João Didelet, Luís Pacheco, Elsa Galvão e Ricardo Sá. Não percas no dia 12 de setembro, A Noite, no Auditório Carlos do Carmo.
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1: Nos dias 11 e 12 de setembro, o Cine Teatro Loutano em Loulé recebe a peça de teatro The Swimming Pool Party. Do Teatro do Elétrico, contexto e encenação de Ricardo Neves Neves, o espetáculo junta mistério e comédia num enredo em torno de um crime enigmático. Não percas nos dias 11 e 12 de setembro The Swimming Pool Party em Loulé. Os bilhetes já estão à venda.
2: 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O Jardim Patrão Joaquim Lopes reúne bancas de artigos vintage, peças em segunda mão, artesanato, comes e bebes. A animação musical está garantida com o DJ Marco Correia entre as 9 e as 11 da noite, com entrada livre. Não percas no sábado, 12 de setembro, o Artists and Fleas Market entre as 6 da tarde e as 11 da noite, no Jardim Patrão Joaquim Lopes, em Olhão.
3: 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Não percas, no dia 12 de setembro, A Noite, no Auditório Carlos do Carmo.
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1: Sábado, dia 19, há concerto de Marta Lima no Centro Cultural de Lagos. De regresso à sua cidade natal, após a digressão europeia, a artista faz uma pré-apresentação do seu álbum de estreia num concerto especial. O concerto conta também com a participação de Joana Alegre como convidada da noite. Prepara-te para ouvir, sábado, dia 19, a cantautora Marta Lima, às 9h30 da noite, no Centro Cultural de Lagos.
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E assim damos voltas e voltas e descobrimos que o nosso ser nunca foi assim. 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
1: Olá, muito bem-vindos aqui aos 5 Minutos de Farmácia, esta rubrica aqui da Rua FM, dedicada a trazer-te também algumas dicas para uma vida mais saudável. Hoje falamos sobre um órgão que é muito importante e que muitas vezes é esquecido, até as nossas aqui análises acusarem problemas, falta de fígado. É que é um órgão, como disse, realmente vital na nossa equação do corpo humano. E para nos explicar um bocadinho mais esta importância também do fígado, temos connosco o João Gonçalves da Farmácia Helena. João, bem-vindo.
2: Olá, Carlos. Olá a quem nos esteja a ouvir lá em casa. Sim, ou seja, vocês sabem que eu sou uma pessoa que gosto muito de analogias, portanto, Eu gosto sempre de esta analogia aqui para o fígado. Se o cérebro e o coração são como se fossem o centro de controle e o motor da máquina, de forma geral, o fígado é completamente a nossa central industrial. Portanto, um mega complexo industrial processa. Eu ia dizer praticamente tudo, mas eu quero arriscar e dizer que é mesmo tudo no corpo, praticamente. Okay. Ou seja, qualquer sistema que tu queiras falar, qualquer transformação bioquímica que aconteça dentro do corpo, grande parte delas o fígado está envolvido. Ou seja, regulação de açúcar, está lá o fígado. A produção de proteínas para tudo e mais alguma coisa, está lá o fígado. O teu sistema, o fígado ajuda. Portanto, o fígado faz praticamente tudo no corpo. Okay. Ou está envolvido em tudo. E é por isso também que é por estar envolvido em tudo que quando há problemas no fígado ou quando há problemas em outros sistemas, o fígado acaba muitas vezes também aqui a pagar a conta.
1: Ok, e esta conta, esta fatura, acaba aqui por se definir em que tipos de doença concretamente?
2: Ou seja, essa é difícil de responder por uma questão muito prática, que é as doenças do fígado não têm, ou seja, uma lista definitiva, não há um consenso de como é que as definir, porque dá para definir das imensas, diversas maneiras. Dá para definir por causa, ou seja, etiologia ou causa, dá para definir por estádio da doença, por uma infinidade de coisas. Mas assim, por alto, se eu tivesse que te definir, diria que existem assim mais ou menos 5 grandes categorias, mais ou menos. Portanto, tens as doenças metabólicas e derivadas de toxinas, ou seja, predisposição a substâncias tóxicas, lá está, como o nome diz. Tens as infecciosas, portanto, hepatite C, B, D, as hepatites, ou às vezes até parasitas, sim. Okay. Alguns atacam o fígado. Temos as autoimunes, óbvio. As de origem neoplásica, portanto, cânceres. Apesar de que até dá para considerar aquilo metabólico ou genético, acho que merece a sua própria categoria. E depois, claro, lá está, como já disse, também as genéticas, que pronto, uma série de patologias que atacam o fígado. Mas isto nem é uma lista definitiva nem exaustiva. Há milhentas maneiras de definir aqui os problemas de fígado.
1: Ok. Algum destes problemas, destas doenças de fígado, que acho aqui particularmente fascinante? Isto agora, pronto, fascinante, como quem diz, porque pronto, estamos a falar aqui de problemas até às vezes um bocadinho complicados e complexos, mas sim, alguma que seja assim mais interessante de mencionar?
2: Não sei se é tão fascinante como a ideia em si é um bocado desconcertante de ouvir, mas há, por exemplo, uma infecção parasítica e da tidose hepática, que basicamente consiste na ingestão de ovos de um parasita, como é a maior parte dos parasitas. Só que este, nós somos um hospedeiro acidental. Este hospedeiro geralmente quer eclodir no intestino de outros animais e formar uma, de inglês não está a ocorrer o nome em português, mas uma tapeworm, portanto uma fita enorme parasita. Okay. Em nós, ele acaba por eclodir no intestino, penetra a parede e migra. E geralmente vai, um dos órgãos preferidos para atingir, para além dos pulmões, é o fígado. Dá para formar uma espécie de um casulo, que literalmente estamos a falar de também bolas de lindo, que se podem formar de parasita no fígado, cheio de líquido e de mais parasitas prontos a eclodir. Okay. Uma coisa completamente bizarra. Claro que isto pode chegar a dimensões muito graves e pode aumentar a pressão e comprometer a estrutura do fígado, e é uma doença muito séria. Mas não deixa de ser interessante, porque literalmente, se fores ver uma operação de remoção disto, às vezes sai literalmente para dentro da bacia, na sala de operações, berlindos autênticos de parasitas. Okay. Assim, mais por alto, também te consigo arranjar coisas como, por exemplo, esta é menos nojenta. Doença de Wilson, por exemplo. O que é que consiste esta doença de Wilson? A pessoa tem uma mutação genética no fígado. E o fígado é o responsável por ajudar não só a digerir várias substâncias, mas a tentar que expelir outras. E umas coisas que o fígado faz é a gestão do cobre no corpo. Quando as coisas estão a funcionar normalmente, o fígado controla a concentração de cobre e joga fora o excesso. As pessoas com a doença de Wilson não conseguem fazer esta gestão do cobre. E o que é que acontece? Começas a ter deposição literalmente de cobre, porque está a circular de forma livre na corrente sanguínea, em vários sítios do corpo. Isto dá uma série de problemas neurológicos e tem um sintoma muito característico, que é na córnea do olho, portanto, para além da tua cor normal do olho, começa a surgir uma banda que pode ter várias cores, ou seja, as cores naturais do cobre,
1: okay,
2: entre a castanhada, a alaranjada, a verde. Portanto, literalmente uma acumulação de cobre no teu olho.
1: Falar agora, se calhar, de algumas doenças um bocadinho mais comuns aqui derivadas do fígado, como por exemplo a cirrose, não é? A mais popular.
2: Sim, a cirrose é certamente a mais popular, até porque há aqui uma pequena, portanto, uma troca que se costuma fazer, que é quando falamos de cirrose, geralmente a pessoa pensa imediatamente, lá está, naquela categoria das doenças metabólicas e derivadas de toxinas, que é cirrose, álcool. A cirrose é apenas um nome que nós usamos, ou seja, é um estado patológico do fígado, que só significa que o fígado está tão danificado, uhum, que o tecido cicatrizou e o fígado já não consegue trabalhar em condições. Agora, dá para chegar neste estádio de cirrose de diversas maneiras, não precisa de ser só álcool, há diversos fatores de risco para chegar lá, por exemplo, obesidade, diabetes, tudo o que seja doenças metabólicas, pois, que coloquem o fígado a trabalhar mais do que o normal ou que sistematicamente estejam a aplicar, uhum, trabalho extra ao fígado, podem passar por todos os estádios da doença, seja esteatose, fígado, okay, gordo, eventualmente, ponto final seria a cirrose mesmo.
1: Para arrematar e para realçar novamente esta importância deste fígado, o que é que gostarias de dizer para fecharmos o episódio?
2: Eu gostava de dizer que muitas das vezes estas notícias das doenças hepáticas surgem muitas das vezes como choque. Portanto, lá está aquela questão das análises, está tudo bem até não estar. A maior parte, se alguém tiver uma cirrose, muito provavelmente não recuperará para completa função do fígado. Mas que a maior parte das doenças do fígado, lá está, por ser um órgão com uma capacidade regenerativa absurda, com mudanças no estilo de vida, com a remoção do que está de facto a fazer o problema, ou seja, o que está a danificar o fígado, o prognóstico de recuperação é bom e nunca é tarde para tentarmos fazer um estilo de vida mais saudável e tentar resolver isso.
1: Fica aqui o alerta e também o reminder para a malta ir aqui fazer algumas análises, porque por trás está na hora, não é, João?
2: Certamente.
1: É isso mesmo, João. Obrigado e até à próxima aqui nos 5 Minutos de Farmácia.
2: Adeus, tchau.
1: Obrigado.
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0: 5 horas, 6 minutos, boa tarde, tá. Boa tarde, bem-vindos aqui ao segundo dia deste Festival F. Estamos aqui de volta para mais uma tarde muito, muito animada, com entrevistas, a sermos o vosso raio de sol hoje, que hoje sol de nível, aqui no Festival F, se onde tivemos o calor, acho que gastamos o plafond de calor,
1: olha,
0: para os
1: Carlos,
0: próximos dias.
1: Eu acho que está ótimo assim.
0: Eu também acho, eu também
2: acho. Eu acho que com um bocadinho de chuva também.
1: Não, sim, mas sim, agora sim, também sim. Já parou.
3: É para abençoar, é só.
1: É, eu acho que também já parou dizer aos nossos ouvintes que estamos no segundo dia do Festival F, que está nublado, mas por um lado até é bom,
3: sabe
1: para
3: bem.
1: Nós. Sabe bem, porque ontem realmente esteve um dia muito quente, uma noite muito quente. Esteve. Não foi fácil, mas estamos cá. Mas.
0: O São Pedro ouviu-nos, acho eu.
1: Sim.
3: Hoje já conseguimos estar todos dentro de casa.
1: Ah, mas é continua verdade. Calor, dizer às pessoas sim, sim. Que continua calor.
0: É verdade, mas antes de mais, não vamos ser mal educados, temos que dizer boas tardes em.
1: Boa tarde.
0: Não, boa tarde. E dizer quem está aqui deste lado, não é?
2: Quem estamos, sim.
0: Carlos Almeida aqui, temos a Inês Duarte também,
4: olá.
0: Que
4: é
0: estrear-se neste F. Marta Santos.
5: Boa tarde.
0: A senhora Varela, mas ela está ali desligada ainda. Temos a Marina Correia e também a Tatiana Santos aqui com nós.
6: Olá.
0: Boas tardes a todos. Como é que
1: estão?
0: Boas
1: tardes.
0: Com menos calor, provavelmente,
1: não
0: é?
1: Sim, muito melhor, mas acho que dormimos todos bem, ou não?
6: Mais ou menos.
5: Sim.
1: Mas olha, eu não sei quanto a vocês, mas eu quando cheguei a casa eu não tinha sono.
3: Eu tinha, bastante.
5: Eu tinha. Mas
3: eu
5: a que horas é que chegaste a casa?
1: Eram 1:30, 2:00.
5: Eu
1: a que horas é que tu chegaste, Marta?
5: Eu fiquei na conversa com uns amigos que eu encontrei e só quando eu entrei no carro é que eu vi as horas, ou seja, eram 4:30 da manhã.
3: Olha, eu não sei muito longe de ti, que se eram 4 e pouco daqui
5: eu
3: também. E também
5: ideia.
3: Fiquei de conversa lá embaixo na zona de restauração.
5: Exatamente, porque eu fui ver o concerto dos Alcohol Club, começaram às 2:00.
3: Sim.
5: E na minha cabeça, quando eles terminaram, era 2:00 e pouco.
0: Sim. Mas espera, ir embora às 4:00 da manhã no dia da Wet Bad Gang faz todo o sentido, não é?
1: Mas olha, Eu não só vi um bocadinho do concerto dos Wet Bad Gang, mas eles deram um concerto.
5: É verdade,
1: eles
5: sim,
1: não sempre fecham.
3: Não saíram do registro deles.
1: Sim,
3: foi muito incrível.
1: Sim, também acho. Chico da Tina também, aqui mesmo pertinho de nós. O palco esteve aqui, o recinto cheíssimo. Acho que foi dos dias desde
0: eu
1: que
0: mais fácil. Eu acho que ganhei a minha aposta.
1: É verdade.
0: Sim, quer dizer, ainda não termina o festival.
1: Mas dizer aqui uma confidência. Sim, sim. Na altura, quando estávamos a preparar para o F, quando falámos com o Paulo Santos, um dos organizadores aqui do festival, e ele disse que ia ter, eles estavam à espera de ter muita gente
0: neste
1: palco.
0: Sim. Não, era ok, era um dos concertos certamente mais requisitados deste F. E até poderíamos dizer que acho que até tinha encaixado bem no palco Ria.
1: Sim, diria. Completamente. Sim.
0: Acho que era a dimensão da festa
1: sim.
0: e tal.
1: Eu houve uma altura que o Chico da Tina bombou, digamos assim, foi assim os grandes êxitos. E agora acho que explodiu outra vez.
3: Sim,
1: com as novas músicas.
0: É, agora acho que uma bomba nuclear. Há uns anos foi assim uma bombinha, agora foi assim uma bomba nuclear.
5: Sim. Vocês ficaram para o concerto todo? Do Chico da Tina.
3: Sim. Nós vimos todos aqui, sim.
1: Okay, eu não, eu já estava muito cansada.
5: Eu tive que dividir entre o Chico da Tina e o Wet Gang.
3: Eu vi pelo menos todo o do Chico da Tina e depois fui a correr para o Wet, ainda consegui apanhar uma grande parte do concerto. Grande, mais ou menos, já acho que lá já tinha passado uma meia hora, salvo erro. Mas também gostava muito de ter ido, mas como eu não tinha visto, o Wet é um grupo que eu vejo, nós vemos com bastante regularidade, e o Chico da Tina eu já não vi há 3 anos, portanto estava curiosa para saber como é que iria ser. Sim.
0: E superou as expectativas.
3: Superou, foi incrível.
0: Do Francisco da Concertina, e com um grande detalhe no final, por acaso, ou seja, o concerto dele é todo passado assim num tom satírico, a brincar, pronto, e sempre com muito humor, mas terminou ali com um detalhe também de alguém que tem muita classe, que ele terminou o concerto com uma música, ou seja, quando ele estava assim do palco, do Alberto Soares, que é um cantor português, que faleceu esta semana.
1: A sério?
0: Sim, se não me engano até conterrâneo da mesma zona do Chico da Tina, e terminou e até se despediu do palco a dizer isso, e portanto foi ali um momento assim um bocadinho mais sério, simbólico, mas com grande classe também do Francisco da Concertina, portanto também gostei, foi ali um bom tom para fechar.
5: Eu sinto que o Chico da Tina é dos poucos artistas portugueses em que não conseguimos chegar à personalidade dele, à realidade
3: muitas camadas
5: dele, sem dúvida.
1: Mas aí vai um bocadinho ao encontro de ele também não dar entrevistas.
5: É verdade, pois
1: ninguém conhece
5: uma pessoa misteriosa encara aquela personagem e ninguém sabe mais do que isso.
0: Será que temos que criar uma personagem enquanto entrevista para também conseguir entrevistar, tipo, uma coisa quase assim utópica, não sei.
5: Exato. Acho que seria também do formato de entrevista de King Bix, que ele também encara também uma certa personagem, sempre num tom satírico.
0: Sim.
5: Se calhar seria.
0: Acho que ia ser igual,
5: mas
0: pronto.
1: Olha, ainda que é o cartaz desta noite, para quem nos está a ouvir, agora está a sair do trabalho,
0: noite.
1: Mais uma grande noite. vamos imaginar que alguém está a sair do trabalho. O chefe deixou sair mais cedo, porque vem ao Festival F, e não sabe o que é que há hoje no cartaz do Festival F.
3: Sexta-feira.
1: Uma sexta-feira.
0: Eu vou ser, posso tentar ser o chefe, tipo, oh, o que é que será? Ah, não, a pessoa que saiu do trabalho mais cedo.
1: Pode ser, pronto. Imitar, então vá. Imitar. Estás a ouvir a rua? Ligaste agora à rua FM?
0: Estou ligar o carro.
1: Agora, ouves que estamos em direto do segundo dia do Festival F.
0: O que é que será hoje no Festival F? O que é que teremos hoje de concertos?
1: E agora?
0: É para estar mau tempo, não me apetece sair de casa, tem que ser assim um cartaz mesmo bombástico para
1: tu
0: sair de casa.
1: Tu que estás a sair do trabalho a esta hora, vem, vamos
0: ok, então vou dizer, vou reformular. Não estou com muita vontade de ir ao F hoje, está a mau tempo, está a chover.
1: Olha, e vou-te já dizer, temos The Gift a começar no palco prenda. Principal, palco do dia. Temos The Gift às 9h30, temos Nelson de Freitas às 11h30. Depois temos à 1h30 TZ do Coronel, um artista, um rapper do Brasil, que
5: exatamente,
1: vem
5: estrear. Que é o único estrangeiro, podemos dizer assim.
0: Sim.
3: Eu estou muito curiosa por saber o que é que ele nos vai trazer esta
5: eu
3: noite.
5: Eu também. O concerto em si... a performance toda dele.
3: Tendo em conta que vai para o principal, portanto, tem que ter uma grande presença.
1: E já se espera muita gente para este concerto. Apesar de ser mais tarde,
3: nome, sim.
1: É um nome que muita gente quer ver aqui no Festival F.
0: Tu é que sabes cantar o
1: Tese de Cornel. Há uma parte que eu gosto muito, que é que ele diz ai, da águia.
0: Águia só anda com águia.
1: Águia só anda com águia. É por isso que o... Que o óleo não se mistura com a água, pronto, faz assim. É aquela expressão que nos dizem.
3: Água e azeite não se misturam. Não.
1: Sim,
3: é isso,
1: sim,
3: né?
1: Sim. É, e aquela expressão.
0: Eu queria uma versão mais melódica e com um bocadinho de sotaque brasileiro.
1: Depois já mostro. Okay. Bom, temos aqui no palco Sé, o palco mesmo junto aqui ao nosso estúdio, Ricardo Ribeiro e a Orquestra de Jazz do Algarve, um concerto a não perder. Estou muito curiosa para este concerto, confesso-vos. Uhum. Eles vão subir a palco às 9. Acho que é a primeira vez que atuam com a Orquestra de Jazz do Algarve, Ricardo Ribeiro. É que é um formato que, a falar também com a produção do Festival F, sabemos que é um formato muito diferente, que não é fácil também de colocar
3: uma orquestra
1: em cima do palco, e acho que vai ser aqui uma junção muito, muito boa e muito bem conseguida aqui pela equipa do Ricardo Ribeiro e também pela Orquestra do Algarve. Segue-se depois às 11 os Clã, uma banda também muito esperada neste Festival F.
0: E que tem uma data de hits, e a malta nem tem noção disso.
1: É,
0: portanto,
1: é
0: acho que a malta vai ser surpreendida.
1: E temos Moonspell à 1h a fechar o palco Sé no segundo dia. Depois temos um palco Quintalão, Lucas Orté, que já foi destaque no.
0: Fala aí,
1: no palco
0: Soraya, conta como é que ele é, Ô Lucas, podes falar, agora já podes falar, agora já tens pio.
1: Vamos lá ver.
4: Olha.
1: Não, ainda não.
0: Se quer falar aqui para a Marta.
4: O que eu retiro do Lucas, e acho que a Mariana também falou com ele, também sabe,
1: sim.
4: É que isto, porque a música dele também o revela, é extremamente romântico, pelo menos.
1: E muito simpático.
4: E quando eu falei com ele na entrevista, ele disse que não gosta do romance da nossa geração.
0: É?
4: Sim.
0: Toma.
3: Qual é que é a geração que ele gosta?
4: E as músicas dele falam.
0: Acha podes no teu microfone.
4: As músicas dele falam exatamente sobre isso, que é ser muito fugaz, as pessoas não. Não têm assim muita. Muita determinação para grandes relações ou para grandes atos de romantismo.
1: Não mentiu.
4: E tecnicamente acho que também teve para ali um coração partido pelo meio.
3: Faz parte.
4: Quem nunca? Eu pessoalmente gosto muito da voz dele, acho que canta bem.
0: Okay. A que horas é que ele atua?
1: Atua às 10h30.
0: Quintalão, não é?
1: Quintalão. Depois temos Aragão à 12h30. Também no Quintalão, e logo a seguir às 2, logo a seguir não, é às 2 da manhã, Bizarra Locomotiva.
0: Vai ser rocalhada com os Bizarra Locomotiva, e a fechar esse grande palco também do F.
1: Logo de seguida, passamos aqui para outro palco, o palco Fábrica, temos Pelados às 9h45, Uniman às 11h15, depois Daniel Kemis à 12h45 e às 14h15 a fechar o palco Fábrica neste segundo dia, Dance com DJ 7.
0: Música Farense e o Dance.
1: Música Farense. Uhum. Passando para o palco museu muito rapidamente, às 8h15 temos Diana Vilirinho, uma fadista.
5: Uma estreia
1: com uma voz espetacular. Logo a seguir temos às 9h45 Joana Almeirante, depois 11h30 Mirage People, e encerra assim o palco museu por este
0: Mirage
1: dia.
0: Mirage People também com a música Farense. Nós temos sempre a dizer, tu não és Farense,
1: eu não sou Farense.
0: Eu sou, eu tenho que dar sempre a xarope.
1: Depois, seguindo agora para o palco músicos, temos Algarve Jazz Collective às 7h, depois às 11h, Lar, e à 12h30, João Melgueira. Seguindo agora para o último palco, temos Palco Arco com Rita Cortesão às 7h30, depois às 10 SB03, uma banda do Algarve também.
0: Também farense.
1: Também farense.
0: Alerta Faro.
1: E depois à meia-noite, Must Be Blue, a fechar o Palco Arco por este segundo dia.
0: É verdade, é verdade. Portanto, muita música boa, muita música farense também, que é o que é sempre importante, música algarvia, aqui nestes palcos do Festival F.
3: E aqui dois palcos com jazz também podemos salvar isso, portanto também é interessante.
1: Hoje o menu é este, também já sabem.
0: Gosto do menu, sabes bem, parece saboroso.
1: Todas as informações estão no Instagram do Festival F e também no website.
0: E já vamos falar delas também mais daqui a pouco, ao longo destas horas aqui de emissão durante a tarde e também à noite. Importa
5: também relembrar que podem instalar a aplicação do Festival Leve,
0: pois é.
5: Porque nós estivemos a ver ontem e realmente dá um lembrete do concerto que vai acontecer para não perdermos.
0: Sim.
5: E também têm direito a brindes, têm lá o recinto.
3: E festival sem brindes não é festival.
5: É,
0: só faltava fazer uma live stream na aplicação dos concertos. Quer dizer, isso não faz sentido.
5: Pois não.
0: Se tivesse aqui dentro do festival com. Enfim, esquece
5: não,
0: eu às
5: o melhor
0: vezes.
5: É virem cá.
0: Eu não sou maluco, ok?
5: Virem cá também com a rua, através da rua, nós estamos a oferecer bilhetes, por isso.
0: Agora é que falaste de uma coisa interessante. Oferecer bilhetes.
3: Agora para tudo.
0: 5 horas, 17 minutos. Se rima com dar bilhetes para o
1: F,
0: não é? Mais ou menos.
1: Agora rima. Vamos a isto. Temos uma pergunta para um bilhete para o dia de hoje. E a pergunta é muito simples. Qual destes artistas vai atuar pela primeira vez no Festival F? Opção A, The Gift. Opção B, Moonspell. Ou opção C, Clan. 914-500-660, a contar a partir de agora um bilhete simples,
0: individual para hoje. É simples, mas é muito complexo, porque a resposta não é fácil.
5: Se tiveram
0: fazer uma pesquisa.
5: À nossa emissão,
0: yes.
5: Um bocadinho.
0: Temos que alguém ligar-nos.
1: Espera aí.
0: Olá, boa tarde. Com quem estamos a falar?
6: Sim, Eloy Mendes.
0: Oh, Eloy. Onde temos
1: o
0: Carlos Reis, temos o Eloy. Isto é só cromos repetidos, pá. Eloy, boa tarde, tudo bem?
6: Sim.
0: Então, o Eloy não é nome das conversas. Pronto, vamos direto à questão. Eloy, como é que é? Quem é que é a banda que vai tocar pela primeira vez no F? Moonspell, The Gift ou os Clã?
6: Moonspell.
0: Nope. Não é. Resposta errada.
6: Está bem.
1: Até à próxima.
0: Eu disse,
6: vai
0: ser Está bem. Até já.
1: Continua a valer este bilhete.
0: O Eloy é um dos nossos ouvintes mais atentos e queridos.
1: É verdade.
5: Sim.
1: Mas continua a valer este bilhete para o dia de hoje.
0: Temos aqui mais uma chamada. Vamos a isto.
5: Agora as opções são mais fáceis.
0: Olá. Exato. Boa tarde. Com quem estamos a falar?
7: Estão a falar com o Bernardo, boa tarde.
0: Olá, Bernardo. Bernardo quê? Bernardo que pode-nos dizer, se não for inscrição?
7: Sim, pode ser. Bernardo Neto.
0: Neto, ok. Bernardo, pergunto, vai trazer o seu avô se ganhar este... Não, vou brincar. Bernardo, perguntinha. Ouviu? Está a ouvir a nossa emissão, não é?
7: Estava a ouvir, sim, senhor.
0: Sabe a resposta à nossa pergunta?
7: Tenho a resposta.
0: Qual é que é a resposta?
7: A resposta é o Esclã.
1: É verdade.
0: Yes.
1: Muito bem.
0: Parabéns, Bernardo. Neto, eu pergunto o nome.
7: Obrigado.
0: Parabéns, Bernardo.
7: Muito obrigado.
0: Pergunta, agora que já vi que o Bernardo gosta de conversar um bocadinho, diga-nos quais são os nomes que mais quer ver... desta noite aqui no F.
7: Olha, vou mais pelo convívio, sinceramente, mas os The Gift é um nome que já me chama um bocadinho, já os vi noutra edição, por isso é que também já sabia que era a resposta errada.
0: Pois, boa. Pois, e depois o Eloy ligou e disse que eram os Moonspell, portanto a resposta ficou
7: pois, fácil. Pois, eu aproveitei.
0: Pronto, fez muito bem, Bernardo. Olha, parabéns, divirta-se aqui no F. Podemos dizer que o recinto está imaculado, está tudo organizado, tudo a correr às mil maravilhas por aqui. Não há muito calor, ao contrário de ontem, que estava um dia mesmo assim, tipo forno, hoje está um bocadinho mais assim, um bocadinho mais agradável para vir ver nos concertos. Está bom? Olha, o Bernardo agora calou-se.
1: Pronto. Então até logo,
0: olha,
1: Bernardo.
0: Parabéns. Já falamos com ele novamente. Porto é o nosso primeiro grande vencedor desta tarde, o Bernardo Neto.
5: Exatamente.
0: Vai ter a oportunidade de ver os The Gift e os Clã e
5: Montespel.
0: E quem quiser.
5: Até
0: nos ver a nós, se ele quiser, também pode nos vir ver.
5: Pode vir aqui dizer um olá.
0: É.
1: Bom, vamos à música.
0: Vamos à música diretamente deste Festival F. Eu nem queria, mas estava aqui na nossa playlist, já para tocar de seguida, um tema do Real Punch. Ele que esteve aqui no destaque ontem. falou um bocadinho connosco, mas as entrevistas também vamos recordar certamente mais daqui a pouco. E ele que esteve aqui responsável por um, mais ou menos uma hora do Palco Músicos, com uma curadoria aqui a convidar muitos nomes do rap forense também, como é o caso, por exemplo, do Vil, do ZH,
5: do Reverse
0: e do Billy Fresh.
5: Do Billy Fresh,
0: sim,
5: exatamente.
0: Estiveram aqui a conversa connosco ontem. Uma conversa interessante, falamos sobre muita coisa. Enfim, é o
5: também
0: que
5: também tem muitos projetos.
0: Também há muita coisa a acontecer. É? Pois. Três artistas, temos que revê-los a pente fino, não é?
5: É verdade.
0: Portanto, olha, vamos aqui a um tema que ele por acaso falou sobre este projeto ontem. Falou sobre o projeto do Minho ao Algarve, com a meias com o John Miller, que é um produtor diretamente do Norte, do Minho. Não me recordo ao certo de onde é, mas é do Minho. E ele disse que, em princípio, deverá vir aí uma parte 2 deste projeto.
5: Uma parte 2, exatamente.
0: Portanto, vamos aqui abrir o apetite com a parte 1 e o tema Ginga, Real Punch e John Miller, ele que passou ontem aqui pelo Festival F. E nós também vamos continuar pelo Festival F. Não nos
5: Até
0: vamos
5: já.
0: Embora. Não nos vamos
5: Até
0: embora.
5: Já.
3: Até já.
5: Até
3: já.
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1: No dia 12 de setembro, pelas 9h30 da noite, sobe ao palco do Auditório Carlos do Carmo, em Lagoa, o espetáculo de teatro A Noite. Esta obra de José Saramago é apresentada pela Yellow Star Company e conta com atores como Diogo Morgado, Jorge Corrula, João Didelé, Luís Pacheco, Elsa Galvão e Ricardo Sá. Não percas no dia 12 de setembro, à noite, no Auditório Carlos do Carmo.
2: Sexta-feira, dia 13, Pedro Moutinho e Hélder Moutinho sobem ao palco do Cineteatro Loultano. Pela primeira vez, os dois irmãos partilham o palco. Mais do que laços familiares, este encontro reúne duas das maiores vozes do fado da atualidade, cada uma com um percurso e uma identidade artística própria. Neste espetáculo, Pedro e Hélder Moutinho prestam tributo a alguns dos maiores nomes da literatura portuguesa dos últimos séculos. A não perder, concerto de Pedro e Hélder Moutinho, dia 13 de setembro, às 9 da noite, no Cineteatro Loultano.
1: Nos dias 11 e 12 de setembro, o Cineteatro Loultano em Loulé recebe a peça de teatro The Swimming Pool Party. Do Teatro do Elétrico, com texto e encenação de Ricardo Neves Neves, o espetáculo junta mistério e comédia num enredo em torno de um crime enigmático. Não percas nos dias 11 e 12 de setembro The Swimming Pool Party em Loulé. Os bilhetes já estão à venda.
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1: E é isso que é o som dos SB03 e não é à toa. Porquê? Porque estes patamares que eles nos trazem vão ser explicados agora. Porque estamos aqui com eles que passam hoje pelo Festival F nesta sua estreia aqui na Jogar em Casa. Não é assim, Marta?
2: É verdade, sim. Parece. Estamos aqui uma estreia algarvia. Como é que se sentem em pisar o palco do F?
3: Sentimos-nos bem, como é óbvio. Agradecemos já pela oportunidade da Rua FM, pela entrevista e do Festival F. Estamos aqui a pisar o palco. Rapazes.
1: são muitos, são quatro.
2: Podem se apresentar também, vocês são muitos.
4: É um orgulho, estamos na nossa cidade, temos aí malta que gosta de nós, malta com quem a gente convive. É como se tivéssemos mais do que a jogar em casa, é como se tivéssemos todos em família, basicamente. Okay.
5: Okay. Que é o mais importante.
1: Muitas caras conhecidas ali à vossa frente hoje no palco, vai ser mais ou menos assim, né?
5: Malta que ajuda.
1: Okay.
5: Malta que está connosco desde o dia 1, okay. Continua a acompanhar.
1: Espetáculo.
2: E também é uma oportunidade muito boa para quem não vos conhece passar
5: ficar
2: a conhecer.
5: Exatamente. Exatamente.
1: Acho que aqui é uma boa proposta, sim, senhora. Já agora desculpa a provocação, mas eu reparo que o teu sotaque não é sotaque aqui bem de farto. Não és daqui da cidade?
3: Nasci no norte.
1: No norte, ok.
3: Nasci no norte, depois cresci aqui em Faro e agora
1: estou
3: no norte, em Chaves.
1: Ah, é? Okay. Chaves, aí. Ou seja, é o ponto mais distante praticamente de Faro que existe no país.
5: É fazer em dois
1: todos. Andas toda para chegar a casa.
3: É para o país todo saber quem nós somos.
1: Espetáculo.
5: Ponto a ponto.
1: Ok, já estou a sentir barras aqui.
2: E há bocado vocês estavam a falar, vocês começaram há mais ou menos um ano e meio.
5: Um ano e meio,
2: como
5: sim.
2: É que surgiu o projeto?
6: O projeto surgiu, foi numa brincadeira nos bancos da Atalaia, o bairro onde eu moro.
1: Ok.
6: E surgiu, metemos uns beats na net, começámos a improvisar e depois eu falei com o Ivan e tivemos aquela bora criar um grupo. Depois também tivemos a ideia do som. Tivemos a ideia do som e do nome do grupo. Yeah. Que surgiu, o Shoutboys surgiu. Porquê? Porque eu sou do Farense, faço parte da claque do Shoutside e o Ivan também ia ver jogos comigo. Uhum. Então surgiu aquela dos Shoutboys.
1: Ok. Por acaso, eu andava-me a perguntar. Ou seja, a minha primeira resposta foi logo essa. Tipo, devem ser Shoutboys. Mas eu não quis guardar a pergunta para vos fazer. Mas já desvendaste aí o significado. E o 03 vem do quê?
3: Somos todos
6: 03. Não, é 04.
5: Sou emprestado.
1: Ah, és emprestado? Ok.
5: Fui convidado depois. Ficou ou não?
1: Agora tenho que trocar para SB04.
3: 034,
1: ok, muito bem.
2: Muito bem.
1: Por acaso estive a ouvir aqui há uns tempos este tema que o Patamares, se não disser o Patamares, era o Tempo Precioso. E reparei que tu tens ali algumas referências do Nas. É uma inspiração tua? É grande?
3: É. Ok.
1: Ok, Nova York é a vossa assim, inspiração maior a nível de rap?
4: Exatamente.
1: Ok, espetáculo. E agora, perguntando até um bocadinho mais, para além dessa gênese do grupo, começaste deste aqui o pontapé de saída na ideia, não é? Juntar-se para fazer alguns temas. Quando é que a coisa começou a ficar, digamos, um bocadinho mais séria? Ou quando começaram a perceber que realmente, tipo, olha, temos jeito para a coisa?
6: A coisa começou a ficar mais séria quando nós também chamámos o Rui para vir entrar no grupo com a gente, que nós começámos a fazer sons. E depois partilhámos alguns dos sons que tínhamos com a malta. A malta começou a gostar, então decidimos fazer o Patamares. E decidimos que o Patamares tinha que ser logo lançado e tinha que ser com videoclipe. Depois o Patamares, para mim, é um dos sons que a gente tem, que a malta também curte bem.
3: Mais
6: a trio,
1: sim. Sim.
3: Nós temos mais sons, tipo, não são dropados, que a malta já ouviu também.
1: Pois, eu ia fazer essa provocação, porque estava dos sons que a malta mais ouviu, mas honestamente só um som vosso na rua do grupo mesmo, não é?
3: Porque
1: só um som.
2: E vão tocar algum? Vão. Agora no neste
5: sim.
2: Que não foram lançados, certo?
3: Não.
2: E para quando é que vão ser lançados oficialmente?
5: Está a ser trabalhado, já temos agora o nosso próximo som de grupo, já estamos a começar também já a trabalhar na temática de videoclipe, começar a planear, de falar com as pessoas para a gravação. E até o final do ano, se Deus quiser, já vai estar lançado.
1: Está aí na rua, ok. Agora falando se das novidades, já saíram. Ainda está aqui fresquíssima. Acabadinha de sair o teu novo tema aqui do Rui, é isso?
5: Roy.
1: Return on Investment, não tem nada a ver com isso.
5: Pode ser.
1: E por acaso, quando eu da primeira vez o teu nome, eu pensei logo nesse significado. Mas pronto, Neblina, não é? O novo tema.
5: Exatamente.
1: Que acabaste de lançar. Fala aí um bocadinho sobre essa produção, sobre esse tema, mensagem também.
5: Mais uma brincadeira que nós estávamos no estúdio, pensámos fazer um beat. Criámos ali o beat, comecei a ouvir, a escrever.
1: Okay.
5: Vimos que dava ali uma coisinha promissora. Falei também com o Serro, o outro rapaz que produziu, também começou a alinhar e a bola para a frente, que vá, lança isto, está bom. E foi isso. Trabalhei com um moço amigo meu, que é o Favo, videoclipe, okay. Fizemos aquilo tudo e está aí disponível para as pessoas já ouvirem.
1: Ok, muito já disponível nas nossas plataformas, na Belina do Roy.
2: Gostavam de fazer alguma colaboração com alguém aqui de Faro, ou mesmo do Algarve?
5: Do Algarve já estamos a falar com o Reverse.
1: Olha, isto
2: ficou ontem, exatamente, a falar com ele.
5: Nós tivemos a nossa primeira interação com ele num festival que tivemos na praia, da Nova Meta.
1: Ah, sim.
5: Ambos gostamos do trabalho de um do outro. Falámos entre o grupo e ele e já estamos também a combinar uma data para nos juntarmos. E
3: também já falámos com o Sins.
5: Com o Sins também. Olha,
1: rap forense também.
5: Trazer o rap Algarvio. Rap Algarvio.
1: Espetáculo.
2: Que é preciso.
1: União acima de tudo. E agora aqui numa nota um bocadinho mais... também a puxar pela malta. Acho que há muito separatismo entre as partes. A malta... Há muita inveja, sabem? A palavra que é o melhor que eu consigo usar. Uhum. E a malta separa-se muito e há muito...
2: E o hip-hop é o significado de união.
1: Exatamente.
2: Ou seja,
5: temos
2: que puxá-lo de volta. Sim.
5: Desde sempre que eu gosto de diversificar as coisas. Não pode haver invejas, rivalidades, quando nós todos, afim ao cabo, trabalhamos para o mesmo.
1: Exatamente.
5: O nosso trabalho, sendo Farense, sendo Algarvio, estamos a levar o rap Algarvio.
1: Uhum, uhum.
5: E para que estar a fazer pontes quebradas quando temos só construir todos uma ponte? Exatamente. E subir todos juntos e levar tudo o que temos no Algarve em termos de música.
3: Isso é dica para o som.
5: Então, a cabeça está sempre a trabalhar.
1: Mais uma barra, siga. Só barras aqui.
4: Houve um grande sábio que aqui numa entrevista disse que o hip-hop era uma cultura de partilha e acho que todos os rappers, sejam algarvios ou não, de norte a sul do país, deviam seguir esse exemplo.
1: Uhum.
3: Não, não, acho... a dizer, okay,
4: exatamente.
3: E
5: é isso mesmo.
1: Sim. E agora eu falo um bocadinho mais da vossa sonoridade. Ou seja, a vossa sonoridade soa-me fresca, mas a soar-me velha ao mesmo tempo. Velha, não no sentido pejorativo, porque é old school, né? Bombé puro. Quando eu quando ouvi o vosso primeiro tema, fiquei tipo quase tipo, epá, fogo, nice. Tipo, saudades de ouvir esta cena assim mais raw. E agora até vai aqui para o Faustino, que é o produtor, é o responsável ali por algumas destas produções. Também inspiraste muito neste boom bap. Como é que é esse processo de produção também tens aí?
4: Claro, bro. Eu acho que o boom bap não tem uma linha de tempo. O boom bap é timeless. Existe desde o old school ao new school, cada um com a sua forma, mas vão todos lá parar.
1: Sim.
4: E muitas referências que nós já ouvíamos quando éramos muito mais novos, seja o Dillaz old school, quando fazia bom boom bap.
1: Saudades.
4: Sagradas Famílias. A ouvir o Sam daqui de Regula e a ouvir muita malta lá fora. Nas, o Tank, como o Ivan já referiu, e por aí fora, acho que a gente acaba por puxar um bocado desse estilo aos tempos de hoje e tentamos adaptar tipo entre a base, o core da cena e o que a gente curte ouvir e fazer nos dias de hoje.
1: Acho
4: que é muito por aí.
1: A vossa música até me soou bastante a esse Nova York nos anos 90, ali o início dos 2000.
5: É as bases, é as nossas bases.
1: Sim. Nos dias de hoje, o que é que vocês costumam estar aí assim mais a par desta new school, também um bocadinho mais nestes boom-baps que existem e são bem bons também? O que é que vocês... Eu não ouvi mais.
3: Eu sou sincero.
1: Nada?
3: A
1: sério?
3: Yeah. Ok. Eu sou isso mesmo, old school.
1: A sério?
2: Okay.
1: Ok. Ok, ok, ok.
3: Tang, Slick Rick, cenas assim. Okay,
1: ok, ok, ok.
2: E vocês?
6: Sim, não tenho acompanhado
2: nada.
5: É na mesma onda. Querendo ou não, vai tudo puxar ao mesmo. Por acaso, vai tudo puxar ao mesmo.
1: Posso dar algumas sugestões, se me permitem, de mais de New School? New School? Não é New School, mas Rock Marciano, Nova York também.
5: Sim,
1: eu estou a dizer nomes de Nova York. Rock Marciano, Conway the Machine, Benny the Butcher.
4: Griselda,
1: praticamente. Stove God Cooks, o Freddie Gibbs também, que agora toda a gente que anda aí a par, ou seja, que anda associada ao The Alchemist, que é também um produtor incrível.
2: Então vocês conhecem todos, não é?
5: É um leque vasto.
1: Ok.
2: Não ouvi tanto.
1: Mas vale a pena espreitarem, porque também há dicas. Se calhar não tanto com esse sócio dos anos 90 do Nova York, que tinha muita melodia, ou samples assim bastante melódicos, assim se calhar um bocadinho mais cru. Yeah. Mas vale a pena irem espreitar, porque também é rap de muita qualidade.
2: Pode surgir uma nova inspiração, exatamente.
1: Quem sabe. E os produtores aqui em Portugal, falámos aqui de influências mais norte-americanas aqui em Portugal.
2: Que nomes assim?
1: Estamos aqui em Sidney, pronto.
3: Mais
1: Sim.
3: School eu gosto
5: de
3: Barra
5: Pincer. Ok, Chulage. Okay, okay. Uhum. Chulage, gosto muito.
1: Eu tenho um hot take, eu acho que o Chulage é o melhor rapper português de sempre.
5: E não é descabido. Não é uma opinião descabida. Não, em Portugal há muita qualidade.
1: Ok, acho que vou mudar a minha.
2: É verdade.
1: Regula entre o Regula e o Chulage. Mas sim.
3: Sagrada Família.
1: Ok, ok.
6: Quando ele estava no auge.
1: Okay. Espetáculo. Esse Dillaz era mesmo outra.
5: Bruto.
3: Mind the Gap, tens boas.
1: Olha, passou amanhã aqui.
2: Exatamente.
5: Cá estaremos.
1: vão cá estar também a curtir aí o Ace e o Presto, essa malta toda também, que são grandes rappers, sim senhor, grandes lendas do nosso rap português. Não sei, Marta, mas...
2: Falar no Festival F é um grande palco onde vocês vão atuar, mas têm alguma inspiração em outro palco ou em outro sítio que gostavam de tocar?
7: Talo Florence é fixe.
5: É um bom palco, sim, tivemos a ver os Alcohol Club, é um bom palco.
7: Tem cena para fazer audiovisuais, é um palco.
5: Exato.
2: Okay. E fora assim do Algarve, tem algum sítio que gostavam?
8: Festival de...
2: Pode não, ser
8: assim. Paris de Cor, a Mel Arena.
4: Qualquer coisa
5: assim. Eu vou pensar lá em cima.
8: Em dois, tudo.
1: Quem sabe que chegarem com a vossa música mais longe, também aqui o vosso objetivo, chegarem mais longe que isto der, ou digamos, andar um bocadinho mais na desportiva com o projeto. E
5: nós fazemos mais mesmo pelo gosto.
1: Okay.
5: Pá, deixar o barco andar, ver onde é que chegamos, mas sempre com a mesma intuição de fazer porque estamos e é tudo amigos.
1: Pois.
5: É mais por aí.
4: Tudo malta amiga, a gente faz aquilo que a gente gosta de ouvir.
5: É com gosto.
4: Por aí, exatamente.
5: É com gosto.
1: E eu diria que se sente um bocadinho isso. Vocês têm assim, produções muito, muito caseiras, até a nível de vídeos e tal. Não é assim produções muito megalómanas. É,
8: sim.
1: Mais rock. Acho que o rap também precisa um bocadinho dessa vibe. Tipo, ou seja, que a malta não começa a fazer música e já pensar noutras coisas, né?
5: Sim.
2: É um passo cada vez.
1: Sim. Não começar logo a pensar a nível financeiro ou que isto pode ser a vossa vida.
4: É um processo.
5: Inicialmente levo mais isto mesmo com amigos, até na parte de produção de vídeo e tenho uma alta amiga, vou chamar, está tudo, é uma tarde bem passada, vamos beber uns copos, vamos jantar juntos,
8: e para ser sincero, mesmo quando se isto resultar e fazemos para isso e tiver mais estável financeiramente, vou fazer videoclipes iguais também, mais raw, mais antigos, que é essa a minha cena.
1: A NASA também tinha assim uns clipes e
5: aos cruz.
1: Espetáculo. Sim senhora, boa. Muito bem, olha, para fecharmos agora, deixar aqui um convite à malta que nos ouve. Para vos irem passar hoje. A que horas é que tocam já agora? Desculpa.
8: Às 10
1: da noite. Então há malta tempo para jantar, para uns copos e ver aqui.
2: Venham aqui jantar primeiro e depois vão lá estar.
1: Deem um convitezinho à malta que nos ouve para vir ao vosso concerto.
8: Pá, acho que sei o que eu te digo, mano. Bora andar.
1: É o RP do grupo.
5: É o RP.
8: Ele tem mais. É o Hype Man.
6: RP não, mas é que passem, que venham, porque vão gostar muito. Às 10 no Palco Arco. Esperamos por vocês.
4: Vamos passar um momento, vamos curtir um bocado.
8: Quiserem ouvir bom rap, Parque às 10.
6: Onde o Boom Bap renasceu.
8: Exatamente.
1: Espetáculo, olha, muito bem. Olha, SB
2: 03.
8: 3. 4. 3.
1: Obrigado por terem passado pelo
2: convite.
8: Muito obrigado pelo convite. Muito obrigado.
1: Até à próxima e bom concerto para esta noite.
4: Obrigado.

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0: 6:12, boa tarde novamente, aqui ao som deste tema de Carolina Deslandes, dois dedos de testa. Ela que não passa hoje por aqui, mas digamos que a sua prima musical, a Bárbara Tinoco, passou ontem por cá, e para um belo concerto, e também para uma bela entrevista, não é, Tatiana Santos? Conta-nos tudo.
1: É verdade. Olha, tive a conversa com a Bárbara ali quando ela desceu do palco Ria, ela que abriu então o palco e o primeiro dia e tudo mais. Uhum. Ela que regressou 3 anos depois, e mesmo assim, eu antes de lhe perguntar, ela disse que foram 3 anos de muita mudança, e na verdade foi, porque ela foi mãe, não é?
0: Pois.
1: Mas para além disso, ela teve muitas atuações, chegou a novos públicos, então ela cresceu bastante. Então falámos muito sobre isso, nesta evolução de Bárbara Tinoco nestes 3 anos, desde a última atuação ao EF. Ela adora vir ao Algarve, ela diz que o Festival EF é um festival completamente diferente. E no final, depois, não consegui não falar sobre o facto do concerto do Meu Arena ter ido para uma plataforma de streaming. Uhum. Ela também fala um pouco sobre como surgiu a ideia, como é que foi todo o processo de criação. E no final temos uma coisa muito engraçada, a meu ver, que ela dedicou, neste caso, apresentou uma das suas canções em representação do Festival EF, ou seja, se ela pudesse descrever ou apresentar o Festival EF numa canção, num dos seus temas, qual é que seria? E ela deu e explicou porquê. Portanto, quando ela estiver disponível, acho que seria interessante todos verem. Sim.
0: Já está a caminho das redes sociais aqui da Rua FM, da Fórmula
1: Muito
0: digitais.
1: Simpática. Pronto. E muito pequenina.
0: Pronto,
1: mais pequena que
0: importa.
1: Eu, portanto. É que nós aqui antes estávamos aqui em cálculos, porque como é que ela seria? Seria do meu tamanho, da Soraya? Seria mais baixa, mais alta? E ela é mesmo muito pequenina.
0: Ok. Sabe, normalmente costuma ser que as pessoas mais pequeninas demoraram menos tempo a chegar à perfeição, é por isso que são mais pequenas.
1: Pronto. Bem,
2: gosto
1: pronto.
2: Dessa resposta.
1: Obrigada.
0: Eu tenho 1 metro e...
2: A Soraya também gosta.
0: Por uma pessoa tem 1,80 e muitos, estar a dizer isto, pronto, eu devia estar a gozar é com as pessoas pequenas, mas, pronto, enfim, não vamos gozar com ninguém, aqui somos uma rua inclusiva e gostamos de toda a gente. Bom, temos mais entrevistas ontem também.
1: Sim.
0: Catarina Baltazar também esteve aí à conversa com a Irina Barros, não foi?
3: É verdade.
0: Como é que foi a lua? Estava de lua? Estava com uma boa lua ontem, a
3: ontem
0: Irina?
3: Estava lua cheia.
0: Ok, espetáculo.
3: Cheia.
0: O que é que ela te contou?
3: Olha, contou-me que já tem uma data marcada para o próximo ano, portanto, fiquem atentos. A entrevista já saiu, portanto, também podem
0: ir
3: espreitar. Deu a data, que é alguns de fevereiro, 26 de fevereiro, 28
0: de fevereiro. Talvez. Foi a 30 de fevereiro, não?
3: Depois. 30 de fevereiro.
0: Obrigado.
3: Pronto. Falámos um bocadinho sobre o novo álbum, não é? O primeiro álbum dela, o que é incrível, porque ela já é uma artista de há muitos anos.
0: Pois.
3: E só agora é que lançou o seu primeiro álbum, portanto, se calhar aqui nota-se talvez a resiliência dela em aguentar tantos anos para construir realmente algo que ela estivesse mesmo orgulhosa de o ter feito. E lá está, foi que ela me disse, foi uma junção de vários ciclos da minha vida.
0: Ok.
3: Daí chamar-se ciclos.
0: Pronto.
3: E pronto.
0: Faz todo sentido.
3: Foi basicamente isso.
0: Simples.
3: A conversa.
0: Bom, pronto. A Inês está aqui no seu primeiro dia de EF. Inês, conta-me, quais são as expectativas para esta noite e também para o Festival EF?
4: Acho que vai ser uma noite muito rica em termos de musicalidade, diferente do que tivemos ontem, também é muito diferente do que vai ser amanhã. Acho que esta é uma característica comum ao Festival EF, que traz sempre artistas muito ecléticos, e estou esperançosa. É a minha primeira vez a ver os Clã, nunca os vi, e acho que aqui na minha cidade também vai ser especial, Festival EF. Gosto muito dos Gifts, é um clássico. Municipal, o meu pai também adora, por isso cresci bocadinho a ouvir aquelas músicas. Acho que vai ser uma noite interessante.
0: Olha, muito bem. Pronto, Marta, tu já estiveste aqui à conversa com alguns artistas, nomeadamente Paus. Agora aqui ao menos também os SB03, toda malta simpática, apesar dos espectros musicais tão diferenciados,
5: tão distintos, é verdade. Os Paus, ontem na entrevista, já estavam assim um bocadinho cansados, mas é natural, porque eles já tinham atuado, mas também foi muito agradável falar com eles. Eles que vão acabar, é uma banda que vai acabar e que tinha uma característica que os distinguia das outras bandas, que é a bateria sem a mesa.
0: Okay.
5: Ou seja, duas baterias em palco. Dava-lhes assim um ar fresco.
0: Okay.
5: E foi precisamente também o que eles falaram na entrevista, que eles gostam de fugir à norma, de não ficar no previsível.
0: Pois.
5: E para além de terem acabado, vão acabar,
0: sim, vão acabar
5: agora
0: mas...
5: em novembro. Têm outros projetos, por isso vão continuar a estar em palcos e as pessoas vão continuar a poder ouvi-los.
0: Espetáculo.
5: Muito bom.
0: Nós por hoje também vamos seguir mais alguns nomes a serem entrevistados. Já tivemos a conversa com um deles, como dissemos, que o grupo de referência dá os primeiros passos, SB03 ou S04. Tivemos a brigar com eles também com essa situação. Uma entrevista vai ficar disponível também nos próximos dias. Aqui no nosso...
5: Nas plataformas digitais, exatamente.
0: Portanto, fiquem atentos. Quem ouviu em direto, ouviu. Quem não ouviu vai ter que esperar aqui mais um bocadinho,
5: exatamente,
0: para depois ficar também disponível nas plataformas da Rua FM. Bom, o que vai ficar disponível agora é o quê? É o quê?
5: É um bilhete.
0: Ah, pois, para oferecermos mais um bilhete aqui simples. Vão ser dois. A Catarina Baldada, estão a dizer dois. Então, vão ser dois. Vai ser um bilhete duplo aqui de oferta para... Estamos aqui de mãos cheias.
5: Segundo dia do
0: festival. Segundo dia, dois bilhetes. Acho que...
5: Catarina, queres fazer as honras?
0: É.
3: Então a pergunta é a seguinte. Existem dois artistas que vão atuar no Festival EFA acompanhados por duas orquestras. Quem são eles?
0: Quem são eles e quais são as orquestras? É uma pergunta dupla para um bilhete duplo.
3: Duplo, exatamente.
0: Queremos saber quem é o artista e com que orquestra toca, ou os artistas e com que
3: exatamente
0: orquestras vão tocar. Portanto, é só ligarem para o nosso número.
5: Qual é 914-500-660.
0: É isso mesmo. Inês, qual é o número?
3: 914-500-660.
0: Vamos dar o desconto. A Inês é o primeiro dia, não decorou o número. É isso mesmo. Já temos aqui alguém. Parece, temos aqui alguém a chamar-nos. Vamos ver.
3: Veremos.
0: Acho que é este número. Olá, boa tarde. Com quem é que falamos?
6: Olá, daqui é o Carlos.
0: Carlos Reis, vou desligar. O Carlos Reis ontem veio aqui à nossa rádio e disse que hoje não ia tentar a sua sorte porque já tinha bilhete. Carlos.
6: Mas quero levar o meu irmão.
0: Quero levar o irmão. Acho que faz muito bem. O irmão é fã de quem? Diga-nos lá.
6: O meu irmão é mais de hip-hop.
0: Então, olha, há pouco estás a falar com o GSB03, grupo de rap farense, portanto acho que é uma boa sugestão para ele, para o seu irmão ir ver.
6: Sim. Pronto. Sim.
0: Pronto, vamos ao que interessa, não é? Bilhete duplo para hoje, a pergunta é muito simples. Queremos saber que artistas tocam no F com a orquestra e quais é que são as orquestras com que eles vão tocar.
6: Ora, então, hoje é o Ricardo Ribeiro,
0: com
6: a orquestra de jazz do Algarve.
0: Exatamente.
6: E depois amanhã é Carminho com a Orquestra do Algarve.
0: Ok. Pronto, olha, está safo, é isso mesmo.
5: Foi fácil.
0: Olha,
5: entregue, parabéns.
0: E os Carlos Reis também não tem piada, pá. Olha, Carlos, você foi muito rápido, sabe, porque temos aqui quatro números que já nos ligaram neste minuto e pouco que estamos aqui à conversa, portanto...
5: Foi um sortudo.
6: Assinalta muita gente a querer ir ao Festival EFA.
0: A malta quer vir aqui ao F desfrutar destes belos concertos que temos aqui hoje. Mas vai ser o seu irmão, pronto.
6: Não, mas para mim é o dia com mais coisas, porque eu sou mais ligado ao rock, ao metal, por isso hoje tenho.
0: Okay. Carlos, então, posso-lhe fazer aqui um desafio, já que o Carlos é aqui um dos nossos ouvintes mais fiéis.
6: Sim.
0: Nós talvez, vamos conversar com algumas dessas bandas, talvez os Moonspell, talvez os Bizarra Locomotiva, não vou estar aqui
5: a dizer.
0: Gostava-lhe de fazer alguma pergunta?
6: Alguma pergunta?
0: Sim. Isto não pode ser sempre fácil.
6: Não sei. Estava a pensar se calhar na questão dos Moonspell, porque os Moonspell acho que sempre foram aquela banda que foi sempre mais reconhecida fora de Portugal do que propriamente em Portugal.
0: Ok.
6: Acredito que eles já tinham respondido esta pergunta se calhar milhares de vezes, mas tentar perceber qual é o sentimento que eles têm sobre este fato de que realmente há muito mais reconhecimento fora do que propriamente no país onde eles estão.
0: Ok, olha, boa. Uma pergunta parece muito interessante. Ok. Vou guardá-la aqui no bolso se falarmos com os Moonspell.
6: Ok.
0: Carlos, obrigado mais uma vez por nos ouvir.
6: Muito obrigado.
0: Bom Festival F.
6: Obrigado.
0: Pronto. Diga ao seu irmão para passar aqui para nos dar um olá também. Agora que
6: está bem,
0: seu irmão.
6: Vou ver se ele passa comigo.
0: Tá bom? Carlos, obrigadíssimo.
6: Tá, obrigado.
0: Obrigado, boa tarde.
3: Tchau.
0: Pronto,
5: muito
0: mais
5: bem.
0: Um ouvinte vencedor.
5: Exatamente, é o segundo do dia de hoje, com
0: sim,
5: um bilhete
0: sim.
5: duplo. E realmente, o Carlos tocou aqui num ponto importante, porque muitas das pessoas com quem eu falo sobre os Moonspell, eles perguntam-me sempre, mas eles não são estrangeiros, não são ingleses.
0: Pois, dá a entender que sim, às vezes.
5: Não, são portugueses e vêm cá hoje ao Festival F, exatamente. Por isso, não percam. Nós temos mais bilhetes para oferecer.
0: É isso,
5: acho que podemos divulgar
0: isso. Podemos divulgar isso. Estamos mãos largas hoje.
5: Exatamente. Por isso, portanto, é acompanharem-nos.
3: Hoje é Natal.
0: Hoje é tipo Natal. É, os da GIF é que vêm ao OF, nós é tantas prendas.
3: Pronto.
0: Olha, vamos à música um bocadinho. Depois daqui a pouquinho já voltamos aqui à emissão para, quiçá, mais entrevistas, quiçá oferecer bilhetes, quem sabe. Primeiro, queremos ouvir música e música do F. Inês, vou começar por ti, que és aqui a nossa estreante do dia de hoje. Deste dia do F, o que é que gostarias de ouvir aqui da nossa emissão?
4: Olha, eu acho que The Gift.
0: The Gift.
4: Uma primavera, tens aí?
0: Temos, olha, passamos há pouco o verão, portanto vamos à primavera.
4: Acho que sim.
0: Será que os The Gift já pensaram em fazer o inverno?
4: Outono, inverno e o outono.
0: Não sei.
4: Em 32 anos de carreira.
3: Era uma boa proposta.
4: Um bom EP.
3: Uma boa pergunta.
0: Era um bom EP, Estações do Ano. Catarina Baltazar, e tu?
3: Olha, podemos ouvir, talvez, Aragão. Não sei se
0: Aragão,
3: é
0: temos isso. Claro.
3: Que pergunta óbvia.
0: Vamos ouvir Aragão. Marta, e tu, o que é que queres ouvir?
5: Eu vou ser... pode-se dizer básica, no sentido que é esperado teres ido a Cornell, porque estamos aqui também a testar se é um dos concertos mais lotados do festival F ou não. Por isso vamos assim manifestar.
0: Eu vou passar uma daquelas que eu sei que tu gostas, que é com o Rio da Runner. Vamos embora. Qual é o seu desejo? E o meu desejo é que continues a ouvir a Rua FM e continues atento às nossas perguntas para ganhares bilhetes para esta...
5: Carlos, não queres dizer uma música?
0: Ah, pois, eu esqueço-me sempre de mim, não é? Eu quero ouvir o dia de hoje. Olha, quero ouvir o Nelson de Freitas. Eu não sou o maior fã de
3: Kizomba. Ah,
0: mas o Nelson de Freitas é um gajo. É uma palavra que eu não posso dizer em rádio, mas é um artista.
3: É um senhor, sim senhora.
0: É uma pessoa mesmo incrível, é um artista que eu admiro pela sua longevidade, pela sua música, pela quantidade de hits que ele tem.
3: É verdade.
0: E a capacidade também de reinvenção. Portanto, é um senhor artista, o Nelson de Freitas, e vamos ouvi-lo daqui a pouco.
3: E depois
0: tem mel, sim senhora, porque ele e as músicas dele, que a malta.
3: Que aquilo pega,
0: adora.
3: Que nem mel.
0: Pega mesmo. Por isso, vamos aqui a dose quádrupla de músicas deste F da Gift, Aragão, TZ da Coronel. E depois para fechar Nelson de Freitas, e nós prometemos voltar já daqui a pouco para continuarmos aqui a animar a tua tarde. Até já.
5: Até já.
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3: Seis horas, 41 minutos. Boa tarde novamente. Bem-vindos aqui à nossa emissão Rua FM. Aqui de fundo já vão ouvindo aqui o que soa mais ou menos a uma orquestra. E estão a ouvir bem. Estão a ouvir bem. Porquê? Porque temos aqui, já em palco, no palco C, a fazer o seu soundcheck, a Orquestra de Jazz do Algarve. Eles que sobem hoje aqui a palco com o Ricardo Ribeiro. Primeiro concerto deste palco C às 9 da noite, um dos concertos, digamos, mais especiais. Uma das encomendas também da organização para este festival, este concerto então do Ricardo Ribeiro. Ele que, se tudo correr bem, vai conversar com a Rua FM já mais daqui a pouco.
4: Esperemos
3: que sim. Que é um dos artistas também mais interessantes deste cartaz e num concerto que também promete ser mesmo especial. Os últimos anos aqui no F têm sido sempre assim um bocadinho interessantes nesse aspecto, porque há muitas destas encomendas. Este sentimos a Carmen.

0: E o Ricardo Ribeiro, Carlos Reis, como é que... Tudo bem? O Carlos Reis ganhou há pouco o bilhete com esta pergunta. Temos também, em anos anteriores, outros casos de malta que tocou com a orquestra. Por acaso não estou a recordar agora de nenhum nome. Mas já há vários nomes desses.
1: Eu penso que no ano passado não foi Tiago Bettencourt. Não...
2: Eu acho que ele teve cama, não sei se foi esse solo.
0: Não,
2: não
0: me recordo, por acaso não estou recordado.
1: Não quero dizer aqui certezas de nada. Mas sim, é muito recorrente artistas juntarem-se à orquestra.
0: O Dino Santiago tocou no passado com a orquestra no Palco Rio. Recordo-me desse concerto. Foi ele que tocou com a orquestra. Acho que foi o único ano passado que tocou com a orquestra, se eu não me estou aqui a falhar a memória. Mas acho que sim. Foi aqui um dos nomes...
1: Está aqui uma pessoa que aqui passou, estava a ouvir a rua neste momento.
0: Ah, não a percebi.
1: Fez no sinal. Disse,
0: foi, sim, espetáculo. Sim. Pronto, olha, por acaso não me apercebi. Mas sim, pronto, têm sido várias dessas encomendas que o Festival F tem tido também. Aqui neste aspecto das orquestras, têm sido convidadas muitas das vezes para virem aqui a atuar. Este ano não é diferente, Ricardo Ribeiro é um desses nomes. Amanhã temos a Carminho, não é com a orquestra de jazz do Algarve, mas com a orquestra de
1: a orquestra do Algarve.
0: É a orquestra básica do Algarve. Portanto, é aqui sempre concertos muito especiais neste festival. Vocês estão curiosos ou entusiasmados para este concerto do Ricardo
1: Sem
0: Ribeiro?
1: Sem dúvida, eu acho que nós estamos a ouvir neste momento
0: bem.
1: A orquestra.
0: Estamos.
2: Eu acho que o facto de tu teres uma orquestra em cima de palco já é muito... Não diria complicado, mas diria teres um alinhamento.
0: Porque
2: há muita coisa em palco, muitos instrumentos, então acho que é isso. E nem só, ou seja, tem que existir uma coerência em todos. Portanto, acho que é um trabalho que deve demorar muito tempo.
0: Não é fácil. É por isso que eu digo é mesmo uma encomenda, porque estes concertos têm que ser sempre pedidos com muito tempo de antecedência, porque esta malta tem que trabalhar.
2: É verdade.
0: Portanto, é um dos grandes concertos.
2: Sim.
0: É um dos grandes concertos desta noite, certamente. Ricardo Ribeiro e a Orquestra de Jazz do Algarve, 9 da noite, aqui no Palco C.
1: Para além de orquestras, também temos TZ de Cornel, que lá está, é estrangeiro.
0: Sim.
1: Mas também temos muitas pessoas aqui algarvias, ou não?
0: Sim, temos, sim, senhora. Vários nomes algarvios.
2: Vários
0: nomes algarvios. Não vamos dizer quais. Porquê? Porque é a tua vez, que nos estás a ouvir, de dizer quem são estes nomes algarvios. São vários os nomes algarvios hoje, neste cartaz do Festival F. E tu, para ganhares um bilhete simples para esta noite, só tens que nos dizer três deles.
1: Apenas.
0: São mais do que três, podemos dizer, portanto, há aqui muita opção de escolha. Portanto, se achas que sabes pelo menos três destes nomes algarvios que passam hoje pelo Festival F, é só ligares, não é?
1: 914-500-660.
0: Catarina, qual é o número?
3: 914-500-660.
0: Realmente há muitos nomes aqui algarvios hoje no F.
2: Agora está tudo ali.
0: Está tudo
2: a ver o resto da volta do cartaz.
0: Vamos ver aqui alguém a ligar-nos. Vamos ver se este alguém tem aqui um bocadinho de sorte para este F. Eu acho que é o Eloy Mendes novamente, que está aqui a dizer que a chamada mais recente foi hoje às 6h da tarde, portanto deve ser o Eloy. Eloy, boa tarde. É o Eloy.
4: Boa tarde.
0: É o Eloy. Ah, acertei. Eu disse Eloy e depois arrependi-me logo no segundo a seguir. Eloy, tudo bem?
4: Sim.
0: Novamente. Pronto, o Eloy não gosta muito de conversar. Vamos à resposta. Qual é a resposta, Eloy? Sabe?
4: Três nomes, não é?
0: Três nomes algarvios.
4: Dandy, Mirage People, SPZ.
0: Outra vez, desculpa, eu não apanhei.
1: Um bocadinho mais calma.
0: Sim?
4: Dandy,
0: que é o Dance, pronto, ok.
4: Mirage People, SPZ3.
0: Pronto, está certo.
1: Muito bem. Um bilhete dado.
0: E quer saber a melhor, é que acertou, é que são algarvios e dois deles, pelo menos, são farenses, portanto ainda melhor. Pronto.
4: Ok, boa.
0: É bom. Eloy, obrigado.
2: Parabéns.
0: Sem grandes conversas, é só preciso fazer aquilo que já sabe. Pronto, está bem?
4: Está bom, vá. Obrigado.
0: Até já. Pronto, é o que eu digo, Eloy, é um homem de poucas palavras. É mais um bilhete dado, um bilhete simples para a noite de hoje deste Festival F, com muitos nomes algarvios. Já agora estamos aqui a olhar para essa lista, pelo menos daqueles que nós conseguimos nomear, porque assim, vamos lá ser aqui muito sinceros, não venham com especificidades de nerdices, porque pode haver um baixista, um trompetista, um saxofonista algarvio,
1: e da orquestra
0: banda.
1: Também.
0: Pois, e eu não sei esses nomes, mas como é óbvio, há aqui vários nomes que sobressaem por serem algarvios, nós temos a certeza sobre isso, não é?
1: É verdade.
0: Quero fazer as honras, tenho com a cabo lá à frente.
3: Pai, Marta,
1: então temos no palco de fábrica às 2h15 Dance com
0: exatamente.
1: O seu DJ set.
0: Posso confessar que é um dos concertos que eu estou mais curioso. Grande orgulho, é um dos meus amigos de infância. Portanto, estou curioso para esse concerto.
1: Vais lá estar então.
0: Vou ver se consigo dar um apoiozinho também ao Dance. Pronto.
1: Muito bem, depois temos no palco museu às 11h30 Mirage People.
0: Exatamente.
1: Que Eu acho que passa na rua, não?
0: Passa sim, senhora.
1: Ah,
0: passa sim, senhora.
1: Este nome não é
0: estranho. E os Mira de Espíba, quando passado, foram aos Estados Unidos tocar.
1: Uau!
0: Exatamente. É um projeto muito aqui bem. Também, Algarve, okay. Muito interessante.
1: Muito, muito
0: sim,
1: bom.
0: Sim, sim, sim.
1: No palco músicos temos dois: Algarve Jazz Collective.
0: Esse aí, está na cara.
1: Às 7, é claro. E depois às 11, Lar.
0: Sim, banda recente. Banda recente. E por acaso, desculpem, a título de curiosidade, um dos membros dessa banda já foi aqui colaborador da Rua FM.
1: Uau!
0: É verdade.
1: Quem?
0: Era editor de uma rubrica.
1: Ok.
0: O Gonçalo, pronto. da Rua da Europa, uma rubrica
1: claro.
0: Da segunda-feira, exatamente.
1: Sim, sim, sim. E depois temos no palco Arco, às 10 da noite, SB, que também já estiveram aqui à
0: conosco,
1: conversa.
0: Que há pouco também, e essa entrevista vai ficar disponível nos próximos dias, portanto, é ficarem atentos às nossas redes sociais. Pronto. E é isso, pelo menos foram aqueles nomes. Nós anotámos aqui
1: algarvios
0: para hoje, mas certamente deve haver aqui mais costelas algarvias. Nós é que não estamos aqui tão deep nessa conversa. E não
2: estamos nós,
0: também.
2: Nós estamos em cima do palco, mas estamos.
0: Nós somos algarvios também, quase todos. A Marta não é, pronto. E nem a Mariana, a Mariana, diz lá.
2: Mas já há uma costelinha algarvia, portanto,
1: já conta.
0: Uma ou mais. É isso. Muita costela algarvia, muita música algarvia hoje aqui no Festival F, e para abrir o apetite exatamente dessa música algarvia. Ouvimos por agora aqui para começar o dano. E depois temos ainda também os Mirage People para escutares por aqui na nossa Rua FM. E nós voltamos já daqui a pouco. Porquê?
1: Porque temos mais um bilhete para oferecer.
0: Yes, é isso mesmo. Portanto, já voltamos daqui a pouco. Primeiro ouvimos aqui mais alguma música diretamente deste Festival F, que está aqui no seu segundo dia, e a Rua FM aqui é parceira sempre todas as horas deste festival F. Portanto, fiquem desse lado, 102.7 rua.pt, nós já voltamos daqui a pouco. Até já.
1: Até já.
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0: Aqui ao som deste Waltz dos Lar, um dos nomes, vários nomes algarvios que passam hoje por este Festival EF, este segundo dia, que há momentos ganharam mais um bilhete. Agora não estou recordado quem ganhou o bilhete, Inês, lembras-te o nome da pessoa? Ah, foi o Eloy.
1: Eloy,
0: desculpem. Amnésia seletiva. Enfim, foi aqui o último vencedor que temos aqui três nomes algarvios que passam hoje por este Festival EF. Há vários, nós dissemos aqui há pouco, Lar é um deles. Tens aí a cabo à tua frente, Inês, quais é que são aí os outros nomes algarvios deste F, desta segunda noite do F? Alguns deles, pelo menos, porque
1: pelo
0: há mais.
1: Paulo Corrêa vai passar os The Gift, sim. Nelson Freitas e TZ da Cornel. Aqui no palco, mesmo ao pé do nosso estúdio, temos Ricardo Ribeiro e a Orquestra de Jazz do Algarve. Depois temos Clã, Municipal. Ainda temos no palco Quintalão, Lucas Orté, Aragão, Bizarra Locomotiva. Pelo palco da Fábrica temos Pelados e no Human, Daniel Camis e Dance, um DJ
0: algarvio
1: farense, não é?
0: Sim.
1: Temos também no palco Museu Diana Vilarinho, Joana Almeirante e Mirage People. No palco Músicos Algarve Jazz Collective, Lar, também algarvios, e o Algarve Jazz Collective também, obviamente. João Melgueira, e para fechar com o Salvador no palco Arco, temos Rita Cortesão, SB03, que já tivemos a conversa com eles aqui. E Must Be Blue.
0: Ok, muito bem, portanto, vários nomes algarvios nesta noite F, segunda noite F. E o que é que nós temos agora, Catarina Baltazar? Que ia chegar às 7 da tarde, nós não podíamos deixar passar ao fim da hora impune, sem fazer mais o quê outra vez?
2: Um bilhete, então, pois, claro.
0: Claramente, oferecer mais um bilhete para esta segunda noite do Festival F.
2: É,
0: já oferecemos aqui vários. E temos mais um, mas vem acompanhado de uma má notícia. É que...
1: Tem que responder a uma pergunta, não é?
0: E não, e é o último também, é o último que temos para hoje. Portanto, tem que responder uma notícia, é o último. E Inês, queres fazer as honras? Tens uma bela pergunta para a malta, não é?
1: A pergunta é que a vocalista de uma das bandas que vai passar hoje no Festival F é casada com o vocalista de uma das bandas que também vai passar pelo Festival F. Vou dar uma dica, que eles vão atuar em palcos diferentes.
0: Bro,
1: e mais não
0: boa digo. Boa ideia. Gostei dessa dica. Bela dica, sim senhora. Portanto, para tu ganhares este bilhete, é só responderes esta nossa pergunta, que eu acho que não é assim muito difícil. Talvez seja, para quem não está a par. É só ligarem para o 914-500-660. Dizemos outra vez o número, que
1: acho
0: é melhor.
1: Acho que sim. 914-500-660.

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0: Estamos aqui de volta, 7 horas e 27 minutos. Aqui há pouco tivemos aqui um pequeno deslize técnico. Acontece, não é? O que seria a magia dos diretos sem estas
1: acontece
0: coisas?
1: Sempre.
0: Acontece sempre. Acontece sempre. Mas pronto, o que interessa é que oferecemos o último bilhete desta tarde há pouco à Carolina Paes. Estava aqui em direto connosco quando tivemos esse tal problema técnico. Ela ficou muito contente. Portanto, também, Carolina, parabéns. Diverte aqui no F também. Espero
1: a Carolina
0: que...
1: e todos os que receberam um bilhete connosco.
0: Pois. Eu por acaso não consegui perguntar os concertos que ela mais queria ver exatamente por causa disso, mas. Acho que pelo menos deve estar atenta ao concerto da Gift e dos Municipels, já que ganhou um bilhete à pala do Fernando Ribeiro e da Sónia Tavares. Foi aqui a nossa última pergunta para vencerem um bilhete então para esta tarde de noite de hoje, desta segunda noite do Festival F. Tatiana, nós agora não estamos aqui em estúdio sozinhos.
1: Sim.
0: Já recebemos mais um ruense que apareceu aqui há pouco, não é?
2: Cheguei tarde hoje.
0: Não, tarde, chegaste tipo à meia-noite. Acho que está tudo bem.
2: Estou tranquilo ainda.
1: Nunca é tarde. Estamos
2: Olá
1: em...
2: a todos. Muito boa tarde.
0: Martim Paixão. Temos aqui a malta do vídeo a passar por nós também. Eles estão fazendo um trabalho excelente aqui neste Festival F. Também aqui a darem a conhecer um bocadinho mais deste festival, dos vários palcos que vão passando. E curiosamente sabiam que o primeiro frame do vídeo, o resumo, o recap do dia 1 do F, foi a rua.
1: Somos nós.
0: Foi a rua que a Marta Santos e a Mariana
1: sim.
0: Aqui fazerem para a câmara.
1: Dia 1. Quem será hoje com o dia 2? Será que vão fazer igual?
0: Hoje será tu e o Martim.
1: Podíamos chamá-los agora. Então, olha
0: para quem é.
1: Vem cá.
0: Eu sei dizer que eles devem fazer.
1: Mas olha, agora falaste aqui do festival e de recap sim. e tudo mais. Ontem tive muitas pessoas que vieram pela primeira vez. Pessoas que eu conheço, vieram a primeira vez ao festival e só me disseram que isto é enorme, que é muito difícil chegar a todo lado, que inclusive quando tentaram ir ali à Silence Party, só que é muito difícil chegar lá. Entretanto, ela também acaba ali mais cedo, portanto, é uma coisa, é uma das áreas que também é muito lutada, mas realmente isto é uma diversidade de palcos, de atividades, de coisas a acontecer, que eu acho que é muito difícil, por isso é que eu percebo também o facto de serem três dias. Porque é muito, e aconselho virem os 3 dias, porque é muito difícil em um dia só, neste caso meio-dia, né? Porque as portas abrem às 6 e encerram às 5 da manhã. Acho que é um bocado complicado nestas poucas horas conhecerem um pouco de, neste caso, todo o festival.
0: Sim, o festival que já abriu aqui às 6 da tarde, portanto já portas abertas à hora e meia. Já vamos vendo aqui alguma animação, ainda não muita, é o normal também. Aqui, aquelas horas mais silenciosas do EFA, malta passear aqui um bocadinho pelos palcos mais pequenos, visitar alguns espetáculos também mais pequenos.
1: Sim.
0: A animação de rua, como estamos aqui a ver, com artes circenses, odeio esta palavra, mas aqui também já animarem as ruas deste Festival EF. Temos também aqui algumas informações úteis, por exemplo, temos aqui o sistema cashless de volta, pulseira recarregável para a malta que quiser consumir por aqui também no EF. É importante também ativarem a vossa pulseira, tem um custo de 1€ e devem ser levantadas aqui nos balcões cashless, aqui ao pé de nós, no palco C, junto ao palco, à direita do palco, aqui mesmo. Portanto, se quiserem tratar disso, para quem ainda não chegou ao EF, tratem disso, que é importante para se quiserem consumir.
1: Ontem haviam demasiadas filas para isso, portanto acho que esta altura calma é boa para isso.
0: É uma daquelas dorzinhas de cabeça.
2: E há que aproveitar este tempo que está hoje, está menos sol, o calor não está a apertar como estava ontem. Hoje já dava para passear de uma forma mais tranquila pelo recinto e conhecer os palcos que se calhar não tiveram a oportunidade de conhecer ontem. Por isso acho que só fazem é bem se vierem mais cedo hoje.
0: E apesar de que, ou seja, o calor não aperta, mas também não está assim tipo tanto calor. Ou seja,
1: não.
0: Para a malta não ficar com medo do género, ai, vai chover hoje, vai
1: já
0: vai
1: choveu, mas foi o que eu disse, é para abençoar o dia de hoje.
0: Acho que nem deu para chover, foi assim umas pinhas.
1: Foi umas pinhas
0: assim muito leves. Portanto, nada a temer para esta segunda noite do Festival EF. Apareçam, divirtam-se com grandes concertos, como também já falámos aqui há pouco. Dar ainda uma nota muito, muito rápida, que já oferecemos todos os bilhetes para esta tarde, portanto, tudo dito aqui da nossa parte no que toca a sorteios para hoje. E eu dizia há pouco, tínhamos aqui artes circenses, vocês não nos veem, só nos ouvem.
1: Mas eu gostava muito que vissem o que está a acontecer agora.
0: Tatiana, tenho um desafio. Queres tentar aí abrir a porta para darem um olá aqui?
1: Será que ele fala?
0: Acho que fala. Vamos tentar.
1: Ai, pera, eu estou a tentar.
0: Tenta com o outro microfone aí ao teu lado, tens mais margem. Vamos tentar. Tiraste os fones.
1: Eu acho que ele vai fazer só um barulho, não é?
0: Eu acho que sim, mas pronto, vamos tentar. Olá, boa tarde.
1: Pois, exato, ele está a assinar.
0: Isto é rádio, eu tenho que falar connosco, pá. Já estava cumprida a missão, um barulhinho.
1: Tudo bem. Também está tudo bem.
0: Bom trabalho.
1: Tchau.
0: Boa noite. Tchau, tchau.
1: Acho que foi um tchau de novo.
0: É, não sei se foi em português, mas foi um tchau, foi. Portanto, olha, falávamos aqui há pouco dos artes circenses.
1: Eu não conseguia. Tu conseguias andar nisto?
0: Ah, não.
2: É preciso muito treino, de certeza.
0: Andar não, de certeza absoluta. Eu
1: olha, o equilíbrio tenho muito pouco. Andar, isto é finíssimo.
2: Imagina este rapaz que está aqui, vamos explicar aqui aos nossos ouvintes, numa daquelas bolas que parecem aquelas bolas que a malta treina.
0: Ah, do yoga, insufláveis. Sim, insufláveis.
2: E ele está a andar só por cima dela. Ou seja, está sentado em cima da bola e...
0: Ok.
2: Dessa forma.
1: Eu acho que tanto a bola como... as pernas.
2: É preciso muito treino. Acho que é equilibrar também.
1: É equilíbrio, é toda uma. Enfim.
0: Olha, é uma arte, é uma arte.
1: Olha, eu gabo, acho que. Gabo a coragem.
0: É fácil.
2: Falar
0: é
2: em
0: fácil.
2: Artes, já começou o primeiro concerto do segundo dia do Festival F, no palco Músicos, o Algarve Jazz Collective, às 7 da tarde. E também a tertúlia do dia de hoje.
0: Sim.
2: Que se chama IA Cabo no Verbo Criar.
0: Ok.
2: Com Manuela Azevedo, dos Clã. Fernando Ribeiro dos Municipal, Nuno Gonçalves dos The Gift e Martim Sousa Tavares, maestro da orquestra de jazz do Algarve.
0: Certeza que é a orquestra do Algarve só.
2: Sim, a orquestra do Algarve,
0: sim. O jazz também terá o seu maestro, mas acho que ainda está ali em palco. Pelo menos estamos aqui a ver o soundcheck ainda deste concerto de Ricardo Ribeiro e da orquestra de jazz do Algarve. Isto tem estado aqui a durar um bocadinho, este concerto muito exigente a nível técnico, e por isso também justifica esta duração do soundcheck. Mas sim, que estava a falar, é uma tertulia interessante, sim.
2: Sim, muito interessante também.
1: Bastante atual até.
2: Sim, exatamente. Ver também os efeitos que a IA está a ter. Pois. Vai ter no futuro também nesta indústria musical. De certeza que está a ser um outro
1: tu disseste,
2: muito
1: Martim, que um dos participantes é um dos membros dos Clã, certo?
0: É vocalista.
1: E pegando nisso, eu acho que é muito interessante este tema ser abordado também por uma delas, porque elas são uma banda que já estão há muitos anos.
0: Portanto, é
1: interessante perceber a perspectiva deles enquanto uma banda antiga, perceber como é que a inteligência artificial está aqui a mexer, não é?
2: Porque... E acho que é muito multifacetado, porque temos a vocalista dos Clã, por exemplo, o Martim Sousa Tavares, que mexe com toda a instrumentalidade musical da sua orquestra. Sim. Portanto, acho que é super interessante ver esta perspectiva destes músicos também renomados sobre o efeito da inteligência artificial na
0: pois,
2: música.
0: Pois, se for o caso, se estiveres aqui a chegar ao F, ou já estás aqui no F, ou ouvir-nos, quem
2: aproveita
0: sabe.
2: Que
0: passou aqui um ouvinte a dizer que já estavam-nos a ouvir, portanto, aqui no F. Portanto, passem aqui pelos claustros da Sé, aqui mesmo junto ao palco Sé, atrás de nós mesmo.
1: E
0: venham
1: lá
0: aqui visitar esta conversa também muito interessante, certamente, com esta malta toda que falamos.
1: É bem aqui atrás de nós.
2: Já aqui atrás,
1: bem perto.
0: Sim. Nós por agora, se calhar, vamos aqui um bocadinho à música. E olha, já falámos aqui dos Clã. Acho que podemos abrir aqui um bocadinho o apetite à malta com um dos temas mais badalados dos Clã. Chama-se Tudo no Amor. É daqueles clássicos... Que se calhar a malta pode não conhecer o nome ou não se lembrar.
1: Será que é um tema que eles, quando se virem ao palco, vão.
0: Eu acho que este não vai faltar. Acho que é daqueles que não dá mesmo para deixar fora da setlist deles. Mas pronto, Clã com este Tudo no Amor, grande tema, sim senhor. Eles passam hoje pelo palco Sé, aqui à nossa frente.
1: Às 11 da noite.
0: Exatamente, 11 da noite. Para o segundo concerto desta noite.
1: Sim.
0: Primeiro, como dizíamos, Ricardo Ribeiro e a Orquestra de Jazz do Algarve, aqui neste palco Sé. Grande concerto aqui em perspectiva também do Ricardo. Estou muito curioso, sinceramente.
2: Sim, a orquestra tem sempre um sabor especial.
0: É um
2: no ano passado lembro-me de ver o Dino Santiago com a Orquestra do Algarve e realmente já tinha visto um espetáculo dele sem a orquestra, e com a orquestra tem sempre aquele toque especial, não é?
0: Sim.
2: Aquela musicalidade.
0: É sempre, não falha. Nós já há pouco por acaso tivemos aqui um ouvinte nosso que estamos a falar exatamente sobre esses concertos com a orquestra, o Carlos Reis, um dos nossos ouvintes mais fiéis, até rima quase com o nome dele, a dizer-nos que Dino Santiago também já houve José Cid aqui há uns tempos também a tocar com a orquestra. Portanto, isto é uma encomenda que não falta aqui aos Fs ultimamente. Há sempre a orquestra
2: é uma receita que não falha.
0: Eu, pelo menos, olha, não me enjoo.
1: Eu acho que acaba por ser um estilo, um género de música que qualquer pessoa ouve, qualquer pessoa gosta, qualquer pessoa fica. Não se importa de ouvir.

0: E concerto em direto hoje, Ricardo Ribeiro e a Orquestra de Jazz no Algarve. Se não podes vir ao F, não te sintas triste. O F vai até a ti através aqui das nossas ondas hertzianas no 102.7 e também em rua.pt. Temos esse concerto da Orquestra de Jazz do Algarve e o Ricardo Ribeiro e também dos Clã aqui para acompanhares em direto. Portanto, dose dupla de concertos na tua Rua FM. Damos bilhetes, passamos concertos. O que é que nós não fazemos? Acho o pino, que... só o pino. Eu não sei fazer o pino, sabem?
1: Estas artes circenses também.
2: Pois, exato.
1: Se calhar cantar não é muito o nosso forte.
0: Não é muito o nosso forte, não, mas o nosso forte é exatamente isso que nós falámos. E por agora vamos à música, abrir aqui um pouco o apetite deste F ao som dos Clã. Tudo no amor, grande tema. Até já.
2: Até já.
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6: Estamos aqui de volta, 7:45, são 7:45, estamos quase aqui a chegar ao final desta nossa primeira tarde de Festival F no segundo dia. Já estamos aqui a conversa com vários artistas, está aqui a ser uma tarde mexida, temos muitas surpresas para ti também, que estás desse lado aqui na nossa emissão. Falámos há pouco em direto, essa podemos revelar, porque já não é surpresa para ninguém. Falámos com os SB03 aqui durante a tarde de hoje, o grupo de rap aqui farense, passou aqui há pouco também no nosso estúdio. Também podemos confessar que já falámos com Diana Vilarinho aqui, sim, durante a tarde de hoje.
7: Com uma bonita voz, muito simpática.
6: Lindíssima voz, muito simpática, sim senhora. E também tivemos aqui conversas já com mais alguns artistas, mas não vamos revelar ainda, portanto,
7: não.
6: Deixamos aqui um cheirinho.
7: Ficamos para as redes sociais.
6: Temos aqui um cheirinho daquilo que andamos a fazer durante a tarde de hoje neste Festival F. Mas,
7: eu só posso dizer relativamente isso, Carlos, muito rapidamente, que preparem-se, porque os conteúdos que gravámos esta tarde
6: vão bombar.
7: Yes, let's go. Não por serem nossos, mas
6: são nossos, né?
7: Pronto. Sim. Acho que vão surpreender, acho que vai.
6: Eu acho que sim.
7: Mas sendo assim, antes disso, também relembrar que os conteúdos de ontem bombaram e quem não viu, pois, que passe lá e que dê like em todos, por favor.
6: Temos aqui uma confeitaria de conteúdos, sim, muita coisa nas nossas redes sociais, não passem por lá para também não perderem aqui a atividade que vamos tendo também por lá. Por agora vamos fazer aqui uma pequena pausa para irmos comer qualquer coisa. Estamos de volta já daqui a pouco, a partir das 9, com um concerto em direto do Ricardo Ribeiro e da Orquestra de Jazz do Algarve, como dissemos.
7: Sim.
6: Talvez rapidamente, antes de partirmos, vamos só ir dar uma vista de olhos a Martim, ajuda-me aí, auxilia-me com os horários dos concertos, assim muito rapidamente também.
8: Portanto, no palco principal, a começar, temos os The Gift às 9:30, de seguida o Nelson Freitas às 11:30, e à 1:30 para fechar o palco Ria, TZ da Coronel, o único artista brasileiro, digamos, deste cartaz. No palco Lusíadas, aqui mesmo ao pé de nós, palco da Sé, às 9:00, como já tínhamos referido antes, Ricardo Ribeiro e Orquestra de Jazz do Algarve. Às 11:00, os Clã, e à 1:00, os Moonspell. No palco Quintalão, às 10:30, Lucas Orte. Meia-noite e meia, Aragão e Bizarra Locomotiva, às 2:00. Os Pelados vão atuar no palco Fábrica às 9:45. Às 11:15 temos os Inhuman. À meia-noite e 45 temos o Daniel Kemis, e às 2:15 temos um DJ set do Dance.
6: Exatamente, música farense.
8: No palco Museu temos a Diana Vilarinho, com quem já falámos, às 8:15 a abrir o palco. Às 9:45 temos a Joana Almeirante, e às 11:30 o Mirage People.
6: Exatamente, e um duo de música eletrónica também que ele gravou, sim senhora.
8: Exatamente, às 7 já tivemos o espetáculo dos Algarve Jazz Collective, deve estar a terminar. Às 11 temos os Lar, e à meia-noite e meia o João Melgueira. E o palco Arco, para fechar, às 7:30, que também já começou, a Rita Cortesão, os SB03 que já estiveram aqui connosco às 10 da noite e Must Be Blue à meia-noite para fechar este último palco do segundo dia
7: excelente
8: do Festival
7: dia.
8: F.
7: Espetáculo. Excelente segundo
6: menu
7: dia,
6: servido
7: incrível.
6: Servido para este segundo
8: muito
6: dia do Festival F. Nós, por falar em menu, também vamos checar ali o menu do catering, já falamos sobre ele aqui daqui a pouco também na nossa...
8: Ontem não desiludiu.
6: Não, desiludiu.
7: Hoje com certeza que também não irá
8: desiludir. Esperemos
7: nós.
6: Também, estava bem bom.
8: Estava espetacular.
6: Bom, eu não estou aqui a abrir o apetite, vou ter que matar essa fome.
7: Vamos lá.
8: Até já.
6: Até já.

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1: É isso mesmo, voltamos aqui ao recinto do Festival F. Isto porque enquanto uns vão jantar, os outros voltam do jantar e eu e a nossa querida Inês Moleiro estamos aqui em direto do País das Maravilhas. Eu posso dizer isto porque eu acho que este Festival F é tão bom, é quase um País das Maravilhas. Inês Moleiro.
2: Olá, boa noite. É verdade, Ruben, concordo contigo, não podíamos estar em acordo tão grande.
1: Sim, porque isto é tão bom e existe aqui tanta música, tantas atividades, que isto é mesmo País das Maravilhas. E eu gosto sempre desse slogan, por assim dizer, da Semana Académica. E nós, o FM, como estamos também na Semana Académica, o que a Soraya diz-me, Soraya? Isto, não, é porque isto é um turno que foi, é um outro turno que vem.
3: Porquê que isto tem que ser tudo no ar, Ruben? Mas pronto, estou porque a perguntar. Se transferes por cabo ou não?
1: As entrevistas, sim.
3: E onde é que está o cabo?
1: O cabo,
3: porque os nossos ouvintes querem saber.
1: Deve estar aí no carregador.
3: Está bem, obrigada. Aos nossos ouvintes, isto fui eu a perguntar ao Ruben como transferir de uma câmara para o computador.
1: Isto porquê? Explicando, nós, Rua FM, andamos aqui de um lado para o outro com muitas entrevistas e enquanto uns vão jantar, os outros que estão aqui em estúdio acabam por editar os conteúdos
3: para que
1: os nossos ouvintes que estão lá do outro lado fiquem a par de tudo aquilo que estamos a fazer no menor espaço temporal possível.
2: Sim, exatamente, até porque é um trabalho muito difícil, digamos, que a Soraya...
1: É esse mesmo, Soraya, é esse mesmo.
2: Além de ter que fazer as entrevistas,
1: estar aqui em direto. É na porta USB Type-C, ok?
2: Pronto.
1: Só para os nossos amigos também saberem.
2: Para estarem informados do trabalho que está por trás, não é?
1: E agora, junta-se aqui também uma voz que foi jantar connosco e que tu já não vias aqui em emissão há muito tempo.
4: Há muito tempo, há uma horinha, digamos assim.
1: E não é muito tempo para os nossos ouvintes, isso é bastante.
4: Se calhar, sim. Já tinham saudades, não é?
1: Eu acho que sim.
4: Eu acho que sim também.
1: Pelo menos eu já tinha saudades de falar em rádio, já não falava assim há algum tempo. Mas a paparoca foi boa.
4: Foi muito boa.
1: Jantaram bem.
4: Não foi, temos razões de queixa.
2: Eu tenho adorado sempre. Olha, para começar tem sempre batatas fritas. Eu pessoalmente sou fã. Portanto, a comida tem sido sempre boa, várias
4: uma
2: opções.
4: Uma sobremesa também, à escolha, o que é verdade, ótimo. É com um cafezinho, por isso não há razão de queixa, exatamente.
1: E porquê é que eu estava a perguntar se a paparoca tinha sido boa? Porque esta segunda noite vai ser daquelas intensas, o recinto só fecha às 5 da manhã, por isso há aqui ainda muitas horas
4: para... E muitos concertos.
1: Para aproveitar, muitos concertos. São... mais de 60 concertos.
4: São em média 22 por dia.
1: Pronto, era isso que eu queria, Marta. A Marta está sempre informada. Eu sabia que são 11 horas de recinto aberto, desde as 6 da tarde até às 5 da manhã, o que no total dá 33 horas de Festival F.
2: Pouca
1: coisa. Eu gostava de encontrar um festivaleiro que estivesse aqui às 33 horas.
4: Exatamente. Praticamente.
1: Não, claro, nós temos mais. Nós, o recinto abre às 6, nós estamos aqui desde as 4 da tarde a preparar coisas, por isso. Nós, mas eu não fico aqui até às 5 da manhã, cruzes credo.
2: Não, mas há quem da nossa equipa tenha ficado até...
4: A noite prolonga-se e nós ficamos, não é?
2: E é bom, não é?
4: Ficar. É ótimo. O Festival F só acontece neste ano três dias.
2: Exatamente.
4: Por isso é para aproveitar ao máximo.
2: Claro, claro. Ainda ontem a Tatiana dizia que alguém tem que ficar cá para contar o que é que vai acontecer. Portanto, algum de nós tem sempre que ficar até tarde, senão como é que é?
4: Quem é verdade, conta? Vocês ontem viram que concertos?
2: Olha, eu vou-te ser muito sincera, eu bateu às 2 da manhã, eu estava de rastos, porque foi um dia muito cansativo, então depois acabei por ir para casa, porque estava mesmo cansada. Okay, e tu, Marta?
4: Okay. Eu acabei por ver um bocadinho de alguns concertos, claro que como são em os concertos se sobrepõem nas horas, não consigo ver o concerto todo, vi o início do Chico da Tina, depois passei para os Wet Bad Gang e acabei nos Alcohol Club, ainda fui dar um saltinho no palco, Onde estava a curadoria do Real Punch,
2: okay,
4: o Reverse,
2: okay,
4: e Billy Fresh e o Zega também. Por isso, estive assim a saltar de palco em palco. Adorei a noite. Encheu-me as medidas todas. Principalmente o último dos Alcohol Club, que sou suspeita porque já os vi 3 vezes e não me queixo. E não me canso. Também não me queixo. Por isso, estou muito satisfeita e quero que venha esta noite.
2: Exato.
1: Tu, Marta, que ontem entrevistaste aqui um nome que gostas dos Paus?
4: Gosto, por acaso, não conhecia muito bem o trabalho deles, comecei a ouvir quando o cartaz do F foi divulgado, fui logo à procura dos artistas todos,
3: claro.
4: E os Paus despertaram-me o interesse, até que quando estava aqui a fazer todas as investigações para falar aqui na rádio, um tópico meu dos Paus era, gostei muito, tenho que ouvir mais. Por isso foi uma surpresa agradável. É pena que eles vão acabar, mas a música deles vai continuar disponível, por isso podemos continuar sempre a ouvir, e eles têm outros projetos, o que é muito bom para os acompanhar.
1: Olha, é aquilo que eu dizia ao Kim Albergaria, membro dos Paus, durante a conferência de imprensa: eles vão acabar passado 18 anos, mas a música deles, essa é certa, vai continuar a passar aqui na Rua FM, porque temos muitas músicas deles na nossa playlist. Entretanto, foram só os Paus que entrevistaste ontem?
4: Não, também foi, lá está a curadoria do Real Punch, o Billy Fresh e o Reverse, todos algarvios, a representar o rap do Algarve. E foi uma conversa também muito interessante. Estive aqui com o Carlos, Carlos Almeida, a falar com eles. Têm muitos projetos, cada um tem muitos projetos. Uns estão ligados agora mais às batalhas de rima, outros focam-se mais em produzir álbuns. Mas é para manter um olho debaixo deles, porque vêm aí com tudo, como se diz.
3: Muito bem, muito bem.
1: Estas foram as entrevistas que ontem a nossa Marta Santos fez, mas a nossa Inês Moleiro fez uma entrevista que, posso dizer, foi a entrevista até agora da tua vida.
3: É verdade. Assim, deste género, foi, porque de resto, até aqui no meu estágio na Rua FM, outros tipos de entrevistas que fiz foram assim mais burocráticos, mais institucionais, mas sim, esta foi sem dúvida a minha primeira e eu fiquei muito, muito feliz por ter sido com os Dama, que eu acompanho há muitos anos, e vou reforçar outra vez que trazia uma fotografia quando tinha estado com eles exatamente há 10 anos atrás, portanto foi uma memória muito giga de partilhar com eles.
1: E porquê é que estamos a falar destas entrevistas? Porque já estão disponíveis nas nossas redes sociais, no nosso Facebook e no nosso Instagram, nas outras plataformas da Rua FM, vão estar a seu tempo.
4: Brevemente.
1: Calma, porque isto é tanta coisa que nós temos de ir partilhando aos pouquinhos, mas corram até ao nosso Instagram, até ao nosso Facebook, podem dar o like à vontade,
4: podem comentar também,
1: podem comentar, podem fazer aquilo que quiserem, que nós ficaremos muito agradecidos.
3: É verdade.
1: Isto porque, antes de olharmos para a noite de hoje, o recinto já abriu às 6, já começaram alguns concertos por este Festival F, mas antes de irmos à noite de hoje, qual é que é o vosso desejo para esta noite?
4: Pegaste aí num ponto interessante.
1: Peguei.
4: Porque pegaste.
1: Não digas que é a música que vai tocar a seguir, Marta.
4: Ah, jura?
1: Qual é o seu
4: da Coronel, não é? É, foi um grande hit, bateu nas plataformas, em todo o lado que saiu, explodiu. E do TZ, da Coronel, até mesmo o primeiro single que ele lançou também explodiu. Ele tornou-se logo viral por causa das plataformas, principalmente do TikTok, que ele tornou-se instantaneamente famoso. O que também é raro, mas é muito bom também dar assim artistas a conhecer de novas formas. Qual é o vosso desejo para hoje?
1: Olha, o meu é ficar agora a ouvir TZ da Coronel, pode ser?
3: Ok, pode ser.
1: Então tudo pronto, bem. Vamos ouvir TZ da Coronel, nós já voltamos. Até já.
4: Até já.
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0: E eu ficava aqui a cantar Chico da Tina até amanhã, podia ser, até quando fosse. Isto porque Chico da Tina foi um dos grandes cabeças de cartaz de ontem, deste palco que temos aqui à nossa frente, um palco Sé. E eu acho que este palco é aquele que... Marta, estás-me a ouvir?
1: Estou-te a ouvir.
0: Espera aí, o teu microfone é o 4.
1: É o 4, exatamente.
0: É,
1: tu estavas-me a ouvir, mas os nossos ouvintes não estavam.
0: Isto porquê? Porque eu agora tomei conta aqui da emissão e ainda me estou a habituar um bocadinho.
1: Isto... Gostas de estar na parte de ser DJ?
0: Eu gosto. Isto porque eu posso fazer coisas como, por exemplo, tu não vais ouvir ou vais ouvir, mas se calhar os nossos ouvintes vão ouvir. Espera aí.
1: Okay.
0: Posso fazer coisas como isto. Meter uma trilha enquanto falamos. Fala lá,
1: uau,
0: Marta.
1: Ok, ok. Uma musiquinha assim de
0: pronto,
1: fundo.
0: Pronto, estás a ver?
1: Ok.
0: Podemos ter aqui uma trilha enquanto falamos. Coisa que com o Carlos não tem. Estou a brincar, estou a brincar. Marta, estávamos a falar aqui deste palco Sé que está aqui mesmo à nossa frente.
1: É verdade.
0: É imponente, isto porque...
1: Sem dúvida.
0: Não só é um grande palco, é uma praça monumental. E temos aqui a Sete Faro a olhar para este palco. Chico da Tina foi um dos grandes nomes de ontem, HMB foi outro.
1: Exatamente, à toa também, também Bárbara Tinoco chamou muitas pessoas, a Soreia esteve aqui também a entrevistar algumas pessoas que vieram muito cedo para a ver, há quem tenha vindo às 7:30 da manhã, por isso sem dúvida que foi um concerto que esteve cheio, mas também Dama e depois nomes se calhar um bocadinho mais... menos reconhecíveis, mas que também é muito interessante para as pessoas verem e descobrirem, que também que tivemos cá ontem, como Lana Gasparotti, Femme Falafel, Mães Solteiras, Jasmin, todos artistas muito bons, artistas de Portugal, por isso, quem não teve a oportunidade de ver ontem, que venha hoje, que venha aproveitar. O recinto por aqui ainda está super tranquilo, por isso, podem chegar a tempo e horas e não vão perder nada. Quer dizer, perder nada?
0: Já.
1: Se calhar já perderam.
0: Eu já estou no dia da manhã, desculpa. Eu estava aqui com a legenda da manhã.
1: Sim, sim.
0: Mas que nomes é que já passaram por este

0: de Festival F hoje, dia 4 de setembro, sexta-feira.
1: Para começar, abriram no Palco Músicos Algarve Jazz Collective, que tenho a certeza que foi um concerto muito bom, porque quem é que não gosta de jazz?
0: Uhum.
1: É verdade. Depois também Diana Vilarinho já foi no Palco Museu às 8:15 e vamos cá ver mais.
0: Sim, ainda deve estar a atuar neste momento.
1: É verdade, sim, sim, sim. Que... Onde é que é? É aqui perto ou não?
0: O Palco Museu é ali no Museu.
1: Pois, exatamente, exatamente.
0: Eu acho que é o palco que mais gosto, porque acaba por ter ali uma envolvência especial.
1: Ok.
0: É, por um lado, Diana Vilarinho aqui a trazer o fado, e depois ali com o Museu de Faro ao redor deve ser incrível.
1: Deve,
0: eu
1: sim.
0: Desde que comecei aqui a fazer o Festival F com a Rua, sempre tive curiosidade de ir ver um concerto
1: então,
0: lá.
1: Então ainda não foste?
0: Ainda não fui. Vamos ver se amanhã será esse o dia. Mas acredito que são grandes concertos.
1: Bem, e mais concertos já passaram. O importante é, tu ainda vais a tempo de ver alguns artistas, e bastantes. Por isso, neste momento são 8:44, temos aqui às 9 Ricardo Ribeiro e a Orquestra de Jazz do Algarve, que vai dar início aqui ao Palco C, aqui mesmo ao nosso lado. E depois, às 9:45, 9:30, The Gift, Pelados, também Joana Almeirante. Uhum. Por isso, não faltam concertos para tu veres. Tens também a aplicação do Festival F, que te ajuda a não perderes nenhum concerto. Faz-te um aviso para aqueles concertos que não queres mesmo perder. E para além de música, também temos muitas mais atividades e exposições. Por exemplo, temos aqui no que toca a museus, o Museu Municipal de Faro e a Galeria Municipal têm várias exposições, mas também temos um espaço dedicado a crianças, a experiências lúdico-pedagógicas na Fagar Kids F. Também temos artes performativas, a Urban Expression, poesia e companhia, o grupo coral, o Sónuba, ou seja, diversão não falta.
0: E sabes o que é que também temos quase a começar?
1: Diz-me.
0: Ricardo Ribeiro e Orquestra de Jazz do Algarve, aqui bem pertinho de nós, começa às 9 da noite, aqui no palco Luzia das Sé. Nós vamos transmitir esse concerto, por isso, caros ouvintes da Rua FM, fiquem desse lado. A partir das 9 e pouco vão poder aqui acompanhar tudo o que nós, festivaleiros, vamos ouvir ali deste canto alentejano. Ricardo Ribeiro, é uma voz incrível do canto, e aqui acompanhado pela Orquestra de Jazz do Algarve, certamente que trará outra sonoridade ao canto alentejano.
1: Sem dúvida, nós já tivemos a oportunidade de ouvir o soundcheck e a orquestra estava lindíssima, preenchem mesmo o palco, e por falar nela, já estão mesmo no palco a preparar tudo para de momentos começar, e tenho a certeza que vai ser mesmo um bom concerto.
0: Quantos artistas é que estarão em palco?
1: Mais de 20?
0: Mais de 30?
1: Eu diria uns 30, 30 e pouco, ou uns 20 e muitos.
0: Ok, olha, uma pergunta interessante que eu não sei se a nossa... Quem é que fez? Se a nossa Catarina Baltazar, estava-me agora aqui a perder, se a nossa Catarina Baltazar falou com o Ricardo Ribeiro, ela que esteve à conversa com ele. Essa entrevista vai estar disponível daqui a pouco nas nossas plataformas habituais. Se estávamos a falar de Ricardo Ribeiro, ele que vai atuar com a Orquestra de Jazz do Algarve, há outro nome que também se junta a uma orquestra neste Festival F.
1: É verdade, e é amanhã, dia 5 de setembro, o último dia do Festival F, e é nada mais, nada menos do que...
0: Espera aí. Deixa-me ver se eu consigo meter. Desculpa, o tambor foi muito baixo. Vamos outra vez.
1: Carminho e a Orquestra do Algarve.
0: E eu agora, tipo, meto aquele som de... Eu adoro fazer isto, desculpa, Marta.
1: Bem, por isso...
0: É o meu sonho, entregar bilhetes e meter estes sons a tocar.
1: Estes sons, ok. Amanhã, se calhar, tens essa oportunidade.
0: Pronto, se calhar. Sim, Carminho, que é um dos nomes que toca amanhã.
1: É verdade,
0: neste
1: sim.
0: Neste Festival F.
1: Neste palco Ria, se calhar também podemos falar um bocadinho do dia de amanhã.
0: Já vamos lá.
1: Ok.
0: Já vamos lá, porque temos de dar asos à Carminho, ela que vai tocar agora na nossa playlist.
1: Muito bem.
0: Com um nome que também esteve cá ontem. Queres adivinhar qual é?
1: Um nome que esteve cá ontem. Carminho e... Epá, sou um bocadinho má nisto. Bárbara Tinoco?
0: Vamos tentar.
1: Não.
0: Mais uma tentativa.
1: Dá-me uma pista.
0: são um grupo.
1: À toa? HMB.
0: HMB, sim.
1: À terceira cada vez.
0: Pronto, pelo menos isso. HMB com Carminho. Não sabes o nome do tema?
1: Não sei o nome do tema.
0: Ai, agora. Ficávamos aqui até amanhã a discutir este nome, mas não.
1: Então, diz-me.
0: É porque eles dizem que o amor é assim. Mas depois não dizem como é que é o amor. E eu fiz essa pergunta aos HMB na conferência de imprensa. E eles disseram, o amor é assim. E eu, assim como? Assim.
1: Assim.
0: Pronto.
1: É diferente para todos.
0: É um bocadinho isso. Até
1: é
0: já.
1: Isso. Até já.
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1: Estamos por aqui na segunda noite deste Festival F, sexta-feira, 4 de setembro. A tua Rua FM está na Sete Faro, na Vila Adentro, aqui para esta segunda noite de Festival F. São muitos os nomes que atuam hoje aqui neste grande festival, o último grande festival de verão, que tem as portas abertas desde as 6 da tarde e que vai até altas horas da noite, até às 5 da manhã. Este Festival F tem aqui muitas coisas para tu veres. Tu que estás aí no carro a caminho do Festival F, sabes que vais encontrar seja concertos, seja exposições, seja um mercadinho de produtos que há aqui numa rua bem perto do nosso estúdio. Há também bastantes comes e bebes, por assim dizer. Há muitas ativações de marca. Há muito que fazer neste Festival F. Como sempre, é a rua que te leva este Festival F. Nós estamos aqui os 3 dias a fazer emissão. Estamos também a entrevistar os teus artistas favoritos. Estamos a fazer passatempos. Por isso, fica ligado no 102.7 ou em rua.pt. Eu estou sozinho em estúdio e apetece-me chorar. Não apetece chorar porque estamos no Festival F e é sempre um prazer estar a levar-te este Festival F aonde quer que estejas. Se estiveres a caminho do Festival F, traz um casaquinho, porque está calor, mas lá para as 2-3 da madrugada, se calhar vai fazer mais fresquinho. Isto porque também há algum vento, coisa normal de Faro, mas dizer que a noite está agradável. Durante o dia tivemos assim um dia mais cinzentão, mas a noite está perfeita para ouvirmos os grandes concertos do teu Festival F aqui na Rua FM. Um deles é o que tu já certamente ouves aí de fundo. Deixa-me ver se consigo trazer-te um bocadinho deste concerto que a tua rua vai transmitir já daqui a pouco. Deixa-me ver se consigo, se já ouvimos aqui qualquer coisa. Já se ouve lá ao fundo o Ricardo Ribeiro, ele que traz o Canto Alentejano até este Festival F. Ele que apresenta-se em palco com a Orquestra de Jazz do Algarve. São mais de 20 artistas em cima do palco. Um concerto que vai enchendo aos poucos, mas que promete muito. Vamos lá até ao palco Sé, onde já está Ricardo Ribeiro e a Orquestra de Jazz do Algarve.

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1: Boa noite, Faro. Grande alegria estar neste belíssimo festival e desde já agradecer, evidentemente, a ideia ao festival de ter juntado a minha música com esta orquestra fantástica, a Orquestra de Jazz do Algarve. Muito obrigado. Comecei, a primeira cantiga que eu cantei foi uma cantiga que a garota não fez para mim, que se chama 51, que é literalmente por quem está preso, mas também quem está preso nos seus estigmas e nos seus preconceitos. E depois cantei um tema que eu fiz que se chama Amanhã. E agora vou cantar um tema, vamos tocar e cantar um tema que se chama Oração.

Ricardo Ribeiro e a Orquestra de Jazz do Algarve em cima do palco Sé. Este é um dos nomes incontornáveis aqui do Fado Contemporâneo a apresentar-se neste Festival F, nesta segunda noite, sexta-feira, 4 de setembro. Estamos em direto a Rua FM a levar-te este que é um dos grandes concertos que promete nesta segunda noite. Vamos voltar até lá. Aqui em compasso de espera, enquanto a orquestra se organiza, vamos ver

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0: Obrigado.
1: Ricardo Ribeiro a apresentar-se neste Festival F aqui com a Orquestra de Jazz do Algarve, quando daqui a pouco estão a subir a palco os da Gift, neste caso ao Palco Ria, Ricardo Ribeiro a trazer o Canto Alentejano ao Palco Lusíadas Sé, num segundo dia de Festival F aqui muito bem composto. Mais daqui a pouco, por volta das 9h45, Pelados sobem ao Palco Fábrica e Joana Almeirante, à mesma hora, sobe ao Palco Museu. Mas, entretanto, Ricardo Ribeiro continua aqui a dar um grande espetáculo no Palco Sé. Vamos até lá.

Obrigado. Uma coisa curiosa que me deparei aqui no Alentejo é que não existe nenhuma moda alentejana. Aliás, os alentejanos têm uma coisa muito curiosa, é que cantam a morte em modo de festa, no modo maior. Se procurarem qualquer moda alentejana, não existe nenhuma em modo menor. E a única que existe é uma que há em comum com a Andalucia, com a Espanha, que se canta em Portugal e que se canta em Espanha. Todas as outras são em modo maior e cantam muita morte em modo maior. Aliás, nunca ouvi nenhuma moda que fosse em relação à morte que não fosse em modo maior, a modo da festa, o que é estranho. Nós, os fadistas, cantamos a morte, mas é de uma forma piegas, em modo menor, triste, pesado. E os alentejanos não, cantam em modo maior. E um dia apareceu-me uma melodia para uma moda e eu tentei juntar esses dois ambientes, essas duas intensidades, e entreguei a melodia para fazer os versos ao Manuel Alegre, e ele, o poeta Manuel Alegre, e ele numa assentada fez os versos para esta melodia. Chama-se A Moda do Adeus.

0: Muito obrigado.
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0: Obrigado.
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0: Muito obrigado à Orquestra de Jazz do Algarve e ao Festival EVE por esta oportunidade de juntar a minha música com esta orquestra. Muito obrigado e obrigado a vocês por terem vindo. Muito obrigado.
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0: Aqui é o som de Ricardo Ribeiro, ele que está aqui em palco com a Orquestra de Jazz do Algarve. Grande concerto até ver, vamos vendo ali muitas mexidas aqui no palco também. O próprio Ricardo também que ia fazer as delícias aqui dos primeiros festivaleiros desta noite aqui no Festival F. Barulho também para Palmas. E eles que parecem estar a regressar daqui a nada também aqui a palco, com algumas mudanças ali também no line-up. Grandes temas vão passando aqui pelo palco. Está a ser um daqueles concertos, digamos, memoráveis. Estas experiências sempre interessantes também. Parece que estão agora a regressar aqui para mais um ou dois temas também, previsivelmente quase a terminar este concerto que começou aqui há cerca de 53 minutos neste Palco C. Vamos voltar aqui a ligar ao Palco C diretamente deste Festival FROFM, a apoiar como sempre em direto também aqui da Zona Histórica de Faro. Já voltamos aqui também aos diretos e com mais surpresas, portanto fica desse lado, até já.
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1: Ricardo Ribeiro aqui em direto deste Palco Sé, primeiro concerto desta noite por aqui também junto a nós, na Zona Histórica de Faro, grande concerto aqui também com público fiel, acompanhar também este show por aqui, deste grande fadista português, como já falámos aqui ao longo desta tarde também, aqui num género de encomenda da organização do UEF, a tocar aqui com a Orquestra de Jazz do Algarve. O concerto parece-me que previsivelmente está ali a chegar ao final, se já não terminou mesmo, ou pelo menos ali, pelo menos a mudarem o alinhamento, que isto com a orquestra, são muitas mãos e muitos corpos humanos ali em palco, complicaram também aqui um bocadinho as questões mais logísticas. Grande concerto também aqui, pelo menos até agora, do Ricardo Ribeiro, a esta hora que já temos aqui The Gift em palco, há cerca de meia hora, no Palco Ria, também um dos grandes concertos esta noite, sem dúvida alguma, essa grande banda da música portuguesa a atuar já lá em baixo no Palco Ria. O Palco Museu também já se vai animando ao som de Joana Almeirante, começou há cerca de 15 minutos e a esta hora mesmo começaram os SB03 no palco Arco. Eles que estiveram a conversa com o Rui FM durante a tarde de hoje, numa entrevista a ficar disponível também nos próximos dias aqui nas nossas plataformas digitais. Portanto, é ficares aí ligado também aqui a estas informações. Já daqui a pouco, daqui a meia hora, palco Quintalão, Lucas Orte, que também conversou connosco um bocadinho. Pelo menos a Soraya conversou? Lucas Orte. Portanto, grande nome também. Passar hoje aqui a abrir este palco Quintalão, daqui uma estreia exatamente, daqui a meia hora no palco Quintalão. Já mais aqui perto de nós temos os clãs a começarem às 11 da noite e temos boas notícias, não é? Vamos estar aqui a transmitir este concerto também desta grande banda portuguesa que também conversou connosco durante a tarde de hoje. Isto, enfim, transmitimos concertos, falamos com toda a gente, oferecemos bilhetes. O que é que não falta na tua Rua FM, não é? Portanto, vamos continuar aqui em direto. Já mais daqui a pouco vamos transmitir o Esclã, como dizia, a partir das 11. Mas até lá, temos ainda algumas novidades. É ficares ligado no 102.7 e também em rua.pt. Por isso, já sabes, estamos aqui em direto da Zona Histórica de Faro. Até já.
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0: 7 minutos. Boa noite, estamos aqui de volta aqui ao Festival F, depois do grande concerto de Ricardo Ribeiro com a Orquestra de Jazz do Algarve, uma das encomendas deste F, também aqui a fazer as delícias dos grandes fãs também de fado, música de orquestra. Grande concerto aqui esta noite, daqui a pouco, já a partir das 11, temos de novo aqui transmissão na Rua FM ao som dos Clã, grande nome também da música portuguesa a subir aqui a palco já daqui a nada. Mas por agora temos outro nome também grande aqui com o Costela Portuguesa, Costela Algarvia, que sobe hoje este palco do Festival F no Palco Fábrica. Temos aqui Daniel Kemish, o nome da casa. Boa noite, Daniel.
1: Ora, boa noite, boa noite.
0: Então, como é que nos estamos a sentir para este F?
1: Estamos fixe, o palco está fixe, o ambiente está altamente. Okay. Já há muitos anos que não estou cá em setembro.
0: Por isso não.
1: Okay. Já. Eu ia sempre, tipo, início de setembro para a América.
0: Ah, é? Ok.
1: E então já, não sei, 5, 6 anos que não estou num F.
0: Ah,
1: nunca estive cá, então. Okay. Fizemos o F, acho que foi há 7 anos atrás.
0: Uhum.
1: Depois acho que estive cá o ano a seguir, quando estava os Municipal, por acaso.
0: Okay.
1: Um ano que estava os Municipal aqui, o palco estava aqui.
0: Ok.
1: E pronto, acho que foi a última vez que eu consegui vir ao F.
0: Ok, já há uns aninhos valentes desde essa repetência, aliás, desse concerto aqui no F. Muito bem, muita coisa mudou desde aí, alguns novos, música nova também aqui nas ruas, que vai estar aqui a soar hoje em palco, não é?
1: Vamos fazer uma mistura, uma espécie de best of.
0: Okay,
1: Mistura dos últimos discos, umas músicas novas, mas esta vez com a banda toda, já com as teclas, com o Hammond e baterista novo.
0: Baterista, não sei quem é. Quem é o baterista? Quem é o baterista?
2: Não sei quem é. Não sei.
1: Baterista é um nome mais de casa do que eu, acho eu.
2: Sim, é engraçado estas ironias da vida.
1: O senhor Filipe Cabeçadas.
2: Sim, e com ligação à rua também, pelos vistos. E acabei por olha, ele insistiu duas vezes.
1: Só duas?
2: Só duas.
1: Não, foi mais.
2: Não foi nada, foi só duas. Vá, vamos ser bonzinhos. foi bom. E acabamos por. Eu acabei por entrar logo no projeto dele. Já tínhamos tocado no passado, ele já tinha entrado num álbum meu. Nós já temos uma relação de há quase 10 anos. Mas este ano foi particularmente interessante porque ele tinha uma turnê planeada pela Bélgica, Alemanha e Suíça. Yeah. E estávamos a um mês e ele ficou ali um bocadinho coxo com alguns elementos. E acabou por falar comigo a ver se eu conseguia entrar no projeto dele. A início eu não quis, porque eu este ano não quero muito estar nesta movida, mas já a segunda vez aconteceu e acabámos por ir a fazer uma turnê de 11 datas, que acabou há coisa de uma semana. Uma semana, duas semanas?
1: Não sei, ainda não parei, por isso não sei.
2: Portanto, olha, isto é o resumo. Eu vou-me calar, conversa com ele.
0: Ok, como é que foi essa tourzinha? Bélgica, Alemanha e...
1: Bélgica, Alemanha e Suíça.
0: Suíça, ok.
1: Sim. Não, foi fixe. Obviamente há muita coisa diferente na estrada agora.
0: Pois.
1: Simplesmente também combustível na carrinha não é fácil. Mas, e é a primeira vez que faço com banda. Já fiz uma ou duas vezes, mas em modo duo ou trio. Mas esta vez é a primeira vez que consegui levar assim o power da banda. Então foi interessante, foi bom voltar a algumas casas que já fez muitas vezes a solo. Então desta vez consegui mostrar um pouco mais.
0: Okay.
1: E a cena agora é tentar crescer a cena.
0: Para o artista norte-americano também é interessante, ou seja, já estar aqui em Portugal por si só já é um desafio, não é? Expandir um bocadinho mais ainda o diâmetro da música para outros países aqui da Europa também é certamente um desafio interessante andar aí na estrada, não é?
1: Sim, depois é aquela cena, eu não nasci cá, mas já vivi quase mais anos da minha vida aqui no Algarve. O meu estilo da música e a música que eu ouço foi sempre aquela música americana, o country, o southern rock, aquela espécie de música mais orgânica dos Estados Unidos. E então, quando há muitos artistas americanos que vêm para cá, obviamente tem a cena e é mais fácil vender os concertos.
0: Sim, sim, sim, sim, sim.
1: Agora um britânico, um gajo da Europa a tentar... fazer aquilo, mas o que a gente estamos a fazer, acho que é uma coisa que eu não estou a tentar fingir que sou alguma pessoa que não sou.
0: É
1: simplesmente a música fala por a música.
0: Sim, sim, sim, sim, sim,
1: e
0: sim.
1: A intenção daquilo que eu estou a fazer, cada vez que a gente Já passei alguns bateristas agora e alguns membros da banda nos últimos meses. Estamos aí, tínhamos tipo aquela cena de ter a banda fixa, depois correram aí algumas mudanças, tipo fora do meu controle, né? com a malta que muda, tipo também.
0: Outros projetos, outras coisas já aconteceram.
1: Sim, não? Cenas na vida. E esta vida não é muito fácil, já com famílias e crianças e.
0: Falar nisso?
1: Está aqui a falar disso o filho aqui do
2: Rádio
1: do
2: Calçada está aí.
0: É o próximo baterista.
2: Vem já.
0: Ok,
1: na boa. Podes trazê-lo para cá.
0: Podes trazê-lo, mostrar aqui o Benjamin.
1: Mas. E. Simplesmente também o Cabeçadas a vir para a estrada.
0: Sim.
1: Imagina, o Cabeçadas a vir para a estrada com a família dele. É a primeira tour que ele também fez. Já saiu para um ou dois dias. Mas agora estamos a falar de estar fora 12 dias. E ainda por cima disso, o moço fez anos na estrada. E aquela cena da família é muito complicado.
0: Pois.
1: A malta.
0: É um bocado duro, não é?
1: Não é para todos. Pois. E então a gente, tipo. Temos estado a trocar alguns elementos da banda, mas tipo, ao trocar a cena eu vou sempre evoluindo
0: o
1: som. Então vamos mudando.
0: Okay,
1: também gravo muito nos Estados Unidos. O último disco foi gravado também nos Estados Unidos. Então tipo, gravo com uma banda lá. E a gente vem para cá e tentamos tipo...
0: Replicar ao máximo.
1: Replicar, mas depois a cena é de sempre...
0: A cena é
1: sempre... Pois, como é que estás, pá? Estás fixe?
3: Diz olá.
1: Olá.
0: Podes falar ao microfone.
1: O
2: microfone aberto. É a primeira entrevista do meu filho, Manuel Cabeçadas. Tinha que ser na rua, FM, obviamente. Tinha que ser na rua.
0: Só podia ser aqui.
1: Diz olá.
0: Diz olá ao microfone.
3: Diz olá.
0: Oh, espetáculo. Está passado o testemunho. Pronto.
2: Está passado. Tchau.
1: Mas está fixe. Agora a cena, a banda está a soar mesmo bem. Tipo, agora eu estou... Mesmo contente, tenho que me portar bem para manter esta equipa. Tenho que alimentar a equipa.
0: Como deve ser. Para te lembrar um reminder.
1: Mas a equipa está mesmo forte.
0: A banda
1: está boa agora. E hoje vai ser tipo um concerto daqueles com mais power, com mais boa. As músicas mais. Mexidas. Também estamos entre muita banda de metal e de
0: tipo pesado.
1: Por isso a gente também trouxe o lado mais um pouco mais
0: heavy.
1: Mais sim, não heavy, mas tipo mais o upbeat.
0: Para fazer uma cena
1: mais para cima.
0: Então temos
1: uma hora e 5-10 de.
0: Vamos esticar ao máximo.
1: Vamos esticar.
0: Muito bem, acho que vai valer a pena esse concerto.
1: Vai ser fixe.
0: E por falar em concertos aqui em Faro, ouvi dizer, que estamos aqui a falar em off há pouco, que não vai ser o único nos próximos tempos, não é?
1: Não, temos o 28 de novembro, a gente faz todos os anos no Teatro Letras, como vocês sabem. Normalmente é tipo no início de dezembro, este ano está uma semana mais cedo, mas desta vez vamos fazer uma cena mesmo... grande em termos de também trazer a equipa dos Sopros também para a cena. Então vamos ter aí um concerto,
0: uma
1: cena mais único. Talvez não único para o futuro, mas simplesmente para já, único para já.
0: Estamos aqui com um pequenozinho problema
1: técnico.
0: Tecnologia, pronto, enfim, estamos 28 de novembro esse concerto, não é? Então,
1: 28 de novembro.
0: Muito bem. Daniel Kemes,
1: obrigado.
0: Concerto hoje à meia-noite e 45, no palco Fábrica, no Festival EF. Obrigado e boa sorte para o
1: Obrigado
0: concerto. Obrigado, até à próxima.
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0: Um minutinho aqui para as 11 da noite, estamos aqui de volta ao Festival F. Porquê? Porque já daqui a nada vamos voltar aqui aos concertos em direto, aqui também no Palco Sé, aqui ao som dos Clã, grande nome da música portuguesa, aqui a começar já daqui a nada também, dentro de momentos, e aqui a multidão que se vai aproximando faz adivinhar que vai haver atividade, não é?
1: Sem dúvida.
0: Vamos ter aqui um concerto hiperas, acho eu. Pelo menos estou entusiasmado. Tatiana,
1: mas
0: há bocadinho estamos ali com a Manuela Azevedo, aqui a grande cara dos Clã. Uhum. Ela te contou aqui umas pequenas novidades, não foi?
1: Sim, ela diz que está muito feliz por vir ao Festival F. Ela já tinha estado, mas não
0: sim,
1: com
0: sim,
1: o Clã.
0: Sim, sim, sim.
1: Portanto,
0: foi com outro Clã.
1: Exato, foi com outro Clã. Tentámos, neste caso eu tentei puxar que ela nos contasse alguma coisa sobre o álbum que está... está a ser preparado. Ela disse que ela não nos podia revelar muita coisa.
2: Não se esqueceu.
1: Não, mas foi porque eles próprios ainda estão a tentar descobrir o que é que vão colocar.
0: Portanto, pois eu acho que não havia muito para descobrir, sinceramente.
1: Exato, eu percebi a questão. Mas pronto, diz que vai promete muita coisa para esta noite, por isso eu também acho que é por isso que está-se a juntar muita gente. Ainda por cima, é uma novidade, é uma estreia, a primeira vez no Festival F, portanto, eles estão entusiasmados e creio que as pessoas aqui, o público, só pela movimentação neste pouco espaço de tempo, acho que já mostram muito isso.
0: Sim, sim, pá, é um enorme nome da música portuguesa, os Clã, são uma banda mesmo muito conhecida. Eu acho que são daqueles artistas, podemos rotular um pouco como do género, não conhecemos o... muito sequer do nome e tal, mas depois quando ouvimos as músicas ficamos assim,
2: são eles que cantam,
3: afinal conheço.
0: Eu acho que é um bocado por aí.
2: Só eles cantam esta.
3: Bem, e as pessoas estão a chegar, sei de onde. Nós
2: prometo
3: aqui
2: muito.
3: Que pensávamos que o recinto ainda não estava muito cheio, mas está bem composto e cheira-me que vai estar este palco quase lotado.
0: É quase
3: ontem.
0: Cheio por aqui.
2: Os da GIF também devem ter terminado agora.
1: Eu ia pegar, o palco principal. Ia pegar mesmo por aí, Martim, porque eu estive lá em baixo a falarmos com umas surpresinhas que saem mais logo. E entretanto estava os The Gift a atuar, aquilo também estava cheíssimo, o público também estava muito, muito bom, também deram uma grande atuação, portanto penso também esta deslocação, esta movimentação também seja porque lá em baixo terminou, não é?
0: Pois sim, de certeza absoluta também que já terminou por lá os The Gift. Já agora aqui uma pequena nota interessante, que vamos ver muita gente a chegar de uma faixa etária um bocadinho superior,
3: é
0: uma
3: verdade.
0: Mais velha por aqui,
3: completamente diferente do público de ontem, até mesmo é um dia mais dedicado ao rock. Por isso, nota-se muito também na roupa que as pessoas estão a usar.
0: Muito preto, não é?
2: Os fãs estão vestidos a rigor.
3: É bom,
2: muitas t-shirts das bandas, já vi muito spell aqui.
1: Sim, também.
2: Mas já vi um bocado de Bizarra Locomotiva.
0: Pois. Eles talvez vão conversar connosco.
3: Diz. Moonspell, será que posso contar?
0: Claro que podes.
1: Será?
3: Estive à conversa com Fernando Ribeiro, um membro dos Moonspell, e ele esteve-me a dizer que para esta noite vão ter assim um convidado também dos Bizarra.
0: Ah, é?
3: Exatamente.
1: Olha,
2: fixe. Eu acho que tiveram uma
1: colaboraçãozinha.
2: Tiveram uma colaboraçãozinha já há uns anos.
0: Ok.
2: E devem voltar
0: aí o show.
2: Fazê-la aí no
0: espetáculo.
3: E faz total sentido.
0: Bizarra Locomotiva, que só sobem ao palco já às 2 da manhã, portanto há muito tempo ainda para esse concerto. Por falar em concertos, está a começar os...
1: Pois,
0: os
1: já se ouve algo.
0: Vamos aqui espreitar o palco, ver como é que isto está a soar. Vamos a isto. Já vamos ouvindo aqui alguma música
3: início,
0: de fundo, o início deste concerto.
3: O início do concerto.
0: Por isso, se calhar, é hora de nos descalarmos.
3: De um até já.
0: De um até já.
1: Até já.
0: Vamos ouvir então aqui em direto o Clã do Festival F na tua rua FM. Fica desse lado. Nós voltamos já daqui a pouco. Até já.

Vamos trocar papéis? Nós fazemos aqui a coreografia e vocês cantam desse lado, pode ser? Pronto, nós tivemos que inventar isto, que era para eles não se enganarem na letra. Têm mais coisas para fazer além de cantar. Eu é que tenho a sorte de estar assim solta com um passarinho. Estão preparados? Ainda se lembram? Afinados? Um, dois, três.

Já devem ter reparado que está calor, não é? Cá acima ainda está um bocadinho pior. Quer dizer, melhor, na verdade, porque muito deste calor pertence à arte extraordinária de uma grande cúmplice que a gente tem na estrada e que nos põe ainda mais bonitos do que somos, a nossa técnica de luz desde há muitos, muitos anos, Vilma Moutinho!

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1: Muito obrigada. Vamos voltar ao nosso álbum Véspera. As próximas duas canções fazem parte desse disco e ambas têm letras assinadas por um grande cúmplice nosso, um grande senhor da nossa cultura e das nossas vidas e do nosso imaginário, o grande Sérgio Godinho.

Muito obrigada. Uma das coisas boas nesta profissão é também aquilo que a gente vai aprendendo com os nossos colegas, a ouvir discos e a ver concertos dos nossos companheiros. E é muitas vezes aí que a gente se inspira para se desafiar a fazer coisas diferentes. E outras vezes fica só em admiração por perceber que aquele é um território que é próprio daquele artista e que nem é preciso estar a tentar a invadi-lo muito, muito mais. Mas outras vezes a gente atreve-se a invadir na mesma. E é o caso dos próximos dois temas. Este próximo é de uma dupla absolutamente extraordinária, que me deixaram uma marca incontornável e incomparável na música nacional. São os senhores Dead Combo.

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1: E agora vamos voltar ao nosso álbum Véspera, a primeira canção que fizemos com uma mulher do norte de pena bem afiada chamada Capicua.

Muito obrigada. Muito, muito obrigada. Está a ser uma noite linda. E vocês estão a fazer bastante para que ela seja bastante mais bonita do que imaginávamos. A próxima canção é uma canção para nós bastante especial, porque de alguma maneira fala daquilo que nos entretém há mais de 30 anos, que é fazer canções e dizer coisas com essas canções e descobrirmos coisas sobre o mundo e sobre nós nessas canções. E as canções são assim uma peça artística muito particular, porque às vezes não se lhe dá valor nenhum, passa assim na rádio distraidamente, ou nos restaurantes, ou numa estação qualquer de comboio, ou coisa assim, e a gente nem repara nela, mas há ocasiões em que há canções que nos encontram no momento certo e quase nos salvam. A mim já me aconteceu com algumas canções que nos dizem aquilo que a gente precisa de ouvir, ou que nos põem a pergunta que a gente precisa de fazer, que nos inquietam, que nos fazem mudar. E por tudo isso, esta canção é para nós muito, muito poderosa por esse símbolo. Uma letra magnífica do mais antigo cúmplice que nós temos na escrita de canções, um homem também do Norte chamado Carlos T.

0: Muito obrigada.
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0: A primeira canção que fizemos com a Capicua, e essas primeiras canções que a gente constrói com alguém, assim, esse primeiro encontro entre a música inventada pelo Hélder e a invenção da escrita de outro letrista, de outro poeta ou poetisa, é sempre uma ocasião especial, assim, uma espécie de milagre, esse encontro. E por isso a próxima canção que vamos fazer tem também essa qualidade de ser uma primeira canção. Esta foi a primeiríssima canção que escrevemos com quem já falamos aqui também, com o grande Sérgio Godinho.

Uma canção de um rapaz do Norte também, que eu quero dedicar às mulheres.

0: Muito obrigado.
1: Obrigado, pessoal. Boa vista, resiste.
0: Vocês não se importam que a gente toque mais uma ou duas, não? Que acho que a gente despidou e ainda temos tempo. Deixa-me ver ali. Temos? Ai, caramba. Temos tempo para mais uma? Pode ser mais uma? Só uma? Ok. Essa era a baladiça. Meus senhores, muito, muito, muito, muito obrigada por esta noite. Foi uma alegria. Foi mesmo uma alegria estar aqui. Nós... já chegámos ontem e tivemos a ocasião de já poder visitar o festival. Tivemos a curtir um grande concerto dos Mães Solteiras. Quem é que viu? Alguém esteve lá? Foi incrível, não foi? É concertos daqueles que a gente precisa assim todos os dias. Pelo menos uma vez por semana para pôr as ideias no sítio. E hoje também tivemos a ocasião de andar aí a passear. E a ver outros espetáculos. Estive ali no museu encantada a ver um belíssimo concerto de fado também e conversas sobre inteligência artificial, enfim, muita coisa aconteceu e foi um prazer enorme para nós termos aberto uma exceção na nossa agenda que estava fechada, porque nós agora estamos concentrados a tentar fazer um disco novo, mas fomos abrindo assim pequenas exceções. Este foi a quarta exceção que nós abrimos e ainda bem que o fizemos. Muito, muito, muito obrigada pelo convite. Bom resto de festival. Até sempre.

0: Muito obrigado, muito boa noite. O vosso aplauso mais uma vez para a Vilma Moutinho, para o João Paulo, muito obrigada João Paulo pela ajuda, para o Manuel Reis que está ali, estava um som fixe no palco, para os nossos extraordinários roadies, Norberto Duque ali ao lado, Manel Toga está ali, e o extraordinário roadie, road manager e mamã, Emanuel Santos. Isto provavelmente é o último concerto antes da gente fechar mesmo para obras. Soube mesmo muito bem acabar aqui. Muito, muito obrigada, até sempre.
1: E foram então os Clã, grande, grande concerto aqui neste Festival F. Sempre aqui grande energia, grande clima também desta banda portuguesa, um dos grandes nomes da música portuguesa a passar então por este palco CEO, segundo concerto desta noite do Festival F, e aqui com uma energia incrível, não foi? Não foi, Marta?
2: Sem dúvida, sem dúvida. Muita energia, também muita gente que veio para este concerto e acabaram em grande, e sinto que também eles próprios aproveitaram bastante o concerto.
1: Ok, deu-me essa sensação também. Manuel Azevedo aqui visivelmente, digamos, entusiasmada e contente com este resultado final também deste concerto aqui, a celebrar um bocadinho a música dos Clã.
2: É verdade.
1: Eles que à tarde, na entrevista que deram à Tatiana Santos, também revelaram que não andam a tocar muito, mas como nunca tinham vindo ao F, por, não por nunca terem recebido o convite, aliás, eles até mencionaram várias vezes que foram convidados algumas vezes, mas por questões de agenda, nunca conseguiram, conseguiram passar pelo palco aqui no F, e este ano, pronto, abriu-se aqui uma oportunidade. Eles andam a dar poucos espetáculos, mas abriram aqui uma exceção à regra, pronto, para
2: fazer. E acho que fizeram muito bem.
1: Também acho que sim, também acho que sim. Aqui é o som de grandes temas. Ela prometeu tocar este Fahrenheit, não estava à espera que fosse mesmo para terminar, mas foi uma grande faixa mesmo aqui a fechar em beleza, com energia lá em cima mesmo, neste Festival F. Grande, grande concerto também aqui no neste palco C.
2: É isso mesmo, mas não foi o último concerto neste palco C, porque à uma da manhã temos os Municipal.
1: E esses também prometem trazer
2: grande
1: energia
2: concerto
1: lá em cima
2: é
1: mesmo.
2: Verdade.
1: Municipal. É esse, os Municipal, que estiveste à conversa durante
2: esta tarde, à noite.
1: Foi mais à noite, não é?
2: Sim, foi mais à noite. Muito simpático. Okay. E tenho a certeza que também está com bastante energia para hoje à noite. Eles lançaram um álbum, recente álbum Far From God, e até dizem ser o álbum mais importante da vida deles.
1: Sério?
2: É verdade, sim.
1: Okay, isso calhar é um statement mais importante, assim, uau.
2: Sim,
1: né?
2: sim. Mas é por terem outra maturidade de outra postura, também começaram muito novos, é uma banda que já tem 30 anos,
1: então muito
2: têm outra maturidade e assumem ser por isso mesmo o álbum mais importante da vida deles.
1: Municipal, passam aqui à uma da manhã no palco CEO, um concerto também imperdível, certamente não vamos transmitir, mas é aqui tipo um género de um apelo para a malta vir ao F, né? Para saírem de casa, aproveitar esta bela festa da música portuguesa, que é mesmo o nome, acho que é o tipo slogan alternativo deste F,
2: sem dúvida.
1: É tipo festa da música portuguesa, acho que assenta bem também, porque realmente o que não falta aqui é música portuguesa, música de qualidade, música algarvia também, muita em peso.
2: E hoje também já tivemos e também vamos ter música algarvia, como estás a dizer, também quase para fechar a noite. Dance,
1: sim senhor. E por acaso, engraçado, vou fazer aqui uma confissão, tínhamos aqui uma ruense nossa, estava aqui tirando umas fotografias a dizer boa noite enquanto começámos, que é a mãe do Dance. Pronto.
2: Sério?
1: sim. Que é a Helena Isabel, ela que nos desculpe, porque esta hora normalmente à meia-noite é a hora do programa dela, do Revolutions, aqui na Rua FM. Portanto, pronto, ela vem-nos aqui certamente dar-nos na cabeça. Ah, vai,
2: não, e o meu programa.
1: Sim. Mas pronto, é aqui uma...
2: É por uma boa causa.
1: É uma boa causa, sim.
2: Exatamente.
1: Dance esse que passa aqui no Festival F às 2:15 da manhã, palco Quintalão, se não me engano, não é?
2: Palco Fábrica.
1: Desculpa, Palco Fábrica, exatamente. Sim. Estou a trocar.
2: São muitos palcos.
1: São muitos palcos, não, mas
2: está tudo bem.
1: Pronto. Sim, este é o palco Quintalão, realmente ali com uma pequena diferença. Eu estive agora aqui a vaguear um bocadinho pelo festival para esticar as pernas também e apercebi-me que o Quintalão este ano é um bocadinho diferente. Não costuma ser no sítio do costume. Aliás, no sítio onde costuma ser
2: o Quintalão,
1: até se tem ali uma placa gigante dizer Quintalão é à direita. Pronto, que é para a malta não se confundir.
2: Num
1: sítio muito maior, para quem conhece nas muralhas aqui de fora, pronto. Costumava ser ali num Quintalão mesmo, e agora é nas muralhas,
2: exatamente.
1: Mais espaçoso, com belas condições também para a prática,
2: Carlos,
1: da atividade musical.
2: Tu conseguiste já ir a todos os palcos?
1: Não, not yet, não.
2: Nah. Eu também não. Eu
1: só
2: também
1: fui
2: não.
1: A este, pronto, este era difícil de não ir, né? Eu fui ao Ria, fui ali um bocadinho ao Quintalão também, uhum, ver os Alcohol Club, sim, sim, também, grande concerto. Ou à Fábrica também dei um olhinho, mas falta-me um arco, falta-me o Castelo. E acho que é isso, se não me engano.
2: Okay,
1: acho
2: okay.
1: que faltam esses dois. Pronto.
2: Ainda tens tempo. Tens ainda ido tempo. Amanhã também com grandes nomes.
1: Também.
2: Que vêm aí, estás entusiasmado.
1: Entusiasmadíssimo. Amanhã acho que vai ser o dia que eu estou mais entusiasmado. Eu também sei que é o teu dia que vais estar mais entusiasmado.
2: Sem dúvida.
1: Porque temos aqui grandes nomes, mais até do rap português e dessas andanças, como é o caso do Slow J, Papillon,
2: Mind the Gap. Branco.
1: Eu acho que o Mind the Gap, low key, é o concerto que eu estou mais entusiasmado para ver
2: okay,
1: do F.
2: Okay.
1: Porque eu nunca os vi ao vivo.
2: É verdade.
1: Eles
2: sim, vão sim.
1: pouquíssimos concertos, portanto. Estou mega entusiasmado para esse show. Eles que vão tocar aqui à nossa frente, se não me engano.
2: Ai, não me digas isso. É verdade, às 11 da noite, Mind the Gap. Ou seja, está confirmado que não vamos perder o concerto.
1: Não vamos. E para quem nos ouve ainda, também acho que não os vão perder aqui em direto, porque ainda não tenho bem certeza, mas acho que vamos ter os Mind the Gap. Carece de confirmação, mas eu acho que vamos ter os Mind the Gap aqui em direto.
2: E depois
1: também,
2: há uma também é o Branco, por sim, isso, sim, no mesmo palco. Estamos bem posicionados.
1: Muitíssimo bem. Os Mind the Gap que acabaram aqui a atividade há uns aninhos, agora estão de volta. Este é um dos pouquíssimos concertos. Eu não quero estar a mentir, mas eu acho que é o segundo concerto deles.
2: Deste ano?
1: Depois do Superboc, okay. Em 2024.
2: Isso só prova que o Festival F é especial.
1: É especial, é mesmo especial. É a festa da música portuguesa e a malta leva a letra e não falha. Pronto, marca presença. E o Mind the Gap é mais um desses casos. É um grande dia amanhã aqui em perspectiva. Vamos também já daqui a pouco fechar aqui os nossos microfones pelo dia de hoje e já recordamos.
2: Estamos amanhã,
1: sim,
2: também.
1: Sim, sim, sim. Voltamos amanhã, a partir da mesma hora, por volta das 5 da tarde, e já daqui a pouco já revemos aqui a Pente Fino, este sábado, último dia de Festival F. Portanto, é ficarem por aí ligados, quem ainda nos ouve, se não foram todos para o Festival F, ainda podem continuar aqui a ouvir-nos mais um bocadinho, que já voltamos aqui à nossa emissão também, em direto aqui na Sé, na zona histórica da cidade de Faro. Por isso, continuem aí ligados nos nossos 102.7, rua.pt. Marta, nós já voltamos, não é?
2: Já voltamos.
1: Já voltamos.
2: Até
1: por agora,
2: já.
1: Ouvimos aqui alguma musiquinha diretamente deste F. Até já.
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0: Que é o som dos Mind the Gap. Passamos ou ficamos? Nós não passamos, nós ficamos aqui no Festival F até mais ou menos daqui um bocadinho, porque também estamos quase aqui na nossa hora de despedida. Boa noite e 35 minutos.
1: Boa noite novamente.
0: Não disse meia-noite, mas eu disse meia-noite, mas soou boa noite, eu sei. Eu também pensei nisso mentalmente. Ei, já disseste asneira. Estamos aqui em direto aqui do Festival F, como eu e a Marta há pouco falámos, aqui este segundo dia a decorrer da melhor maneira. Aqui o palco, César, estava agora a reparar, vai tocando Pink Floyd, mas não são os Pink Floyd que estão em palco. Era bom, mas não estão aqui em palco, não. Bons concertos ainda aqui em perspectiva. Nelson de Freitas lá em baixo há pouco, bastante cheio. Muita gente aqui a desfrutar do Kizomba de Nelson de Freitas, que dançou a Soraya, não foi?
1: Ai, sim, eu estou muito contente. Então, tive a conversa com o Nelson de Freitas, não é? E pronto, nós temos que sondar sempre se o artista está disposto a uma ligeira brincadeira ou não.
0: Porque, e o Nelson nada não para a brincadeira.
1: Não, começou assim um bocadinho mais reservado. Mas depois, ao decorrer da entrevista, senti-o mais soltinho e pensei, vou aproveitar.
0: Vou já aproveitar.
1: Então, fiz ali uma giga-jaga para perceber se é preciso saber dançar aqui zomba para ouvir, para estar nos seus concertos.
2: Sim, sim, sim.
1: E ele diz que só quem consegue é quem está mais atrás, porque à frente está tudo muito enlatadinho, muito apertadinho. E depois eu perguntei o que é que era um passinho e dei assim um mote de início e ele continuou.
0: Portanto, aproveitaste logo.
1: Teve ali um passinho. E é o típico passinho de kizomba que quem não sabe faz, que aprende. É para a frente, para trás,
2: É fácil. Então, e a entrevista está gravada, por isso vão mesmo poder aprender através do Nelson.
1: Exatamente.
0: Nelson aqui a ensinar a malta a dançar um bocadinho. Acho bem. Gosto da energia.
1: É,
0: portanto, Nelson de Freitas, ele que deve estar aí a terminar o seu concerto, já não terminou mesmo, começou às 11h30 da manhã, da noite da manhã. Era um grande concerto. Mas sim, Nelson de Freitas, ele que não será o último nome a fazer-se aqui a ouvir neste palco Ria, porque depois dele ainda há aqui espaço para mais uma atuação, não é, Marta?
2: Temos aqui sem mais dúvida, um no palco Ria, a 1h30 da manhã, Teza da Cordonel.
0: Freio da Blaze.
1: Um nome internacional, não é?
0: O único nome internacional deste F, diretamente do Brasil, atravessou o oceano para nos trazer aqui o seu rap brasileiro. É um concerto também interessante. Eu também quero ver se estou ali um saltinho.
2: Estou curioso.
0: Também eu. Estou curioso para ver aqui a estrutura do palco, como é que ele se apresenta. Eu gosto sempre de ver artistas tipo lusófonos brasileiros e por aí, para ver como é que. Como é que as coisas são?
2: A dinâmica, se é muito diferente da nossa ou não, certo?
0: Pois, estou curioso para também ver esse concerto. Não conheço muito bem, falha minha, mas estou curioso.
2: Lá está, como já também tivemos a conversa, do Brasil eu ouço mais o trap brasileiro. Ele é o TZ de São Paulo, que eu ouço mais a outra parte do Brasil.
0: Rio de Janeiro,
2: mas
0: então,
2: exatamente. Okay. Mas quero ver. Para minhas conclusões.
0: É como eu. Portanto, um grande concerto aqui em perspectiva daqui a cerca de uma hora. Tiza da Coronel, palco Ria lá em baixo. O grande palco deste Festival F. Para além disso, há ainda muito spell aqui à nossa frente, aqui a mais ou menos 20 minutos, à 1 da manhã no palco Sé. Bizarro Locomotivo às 2 da manhã, também grande concerto em perspectiva. O Aragão, que começou aqui há minutos no palco também Quintalão, portanto também isso é um daqueles concertos que certamente está bem cheinho também.
2: Sem dúvida.
0: Que é um palco até com uma certa estrutura, portanto também deve estar ali bem composto para o Aragão, que estivemos à conversa com ele durante a noite de hoje, não foi?
1: É verdade, e trouxemos um brinde. Vocês não viram?
0: Não,
1: O Aragão tem uns cachecóis com uma frase que é ser, como é que é? Ser feliz, qualquer coisa sobre ser feliz.
0: Okay.
1: E nós acabámos a entrevista e vieram-nos oferecer um desses cachecóis e que nos revelaram, aqui também um pequeno spoiler do que vai acontecer no concerto, parece que vai haver uma ligeira brincadeira com os cachecóis. Com ele no palco, com cachecóis cá em baixo.
2: Se calhar vai oferecer alguns.
1: Alguma coisa talvez do género. E sei que ele queria assiná-lo, mas não tínhamos marcador e ele também não.
0: Vamos comprar um marcador para estas coisas.
1: É verdade. Mas vai ter assim uma pequena brincadeira. E vocês estão a falar dos palcos. Eu não sei se fui só eu que reparei este ano ou se este ano isto foi acrescentado. Que há mais painéis de fora. Ou seja,
0: Como assim?
1: Por exemplo, no palco Ria,
0: se
1: estiveres mais atrás, há um placar, um ecrã no meio para ver o concerto. No palco Quintalão há um placar, ecrã cá fora. Porque eu passei
2: por causa,
1: e
2: ainda
1: estava
2: no
1: ecrã o concerto de Lucas Ortega, que estava no palco Quintalão.
2: Tu também entrevistaste.
0: Por acaso não vi esses placares.
1: Está por cima de uma das concessionárias. Um dos bares tem um ecrã. Portanto, quem não conseguir entrar, que já aconteceu noutras edições, consegue pelo menos ver, não se ouve tanto, mas consegue ver.
0: Dá para ver qualquer coisa, pronto.
2: Exato.
0: Estava a falar do Lucas Ortega, que tivesse essa conversa com ele, queres contar aí um bocadinho? Dançou também? Ofereceu-nos coisas?
1: O Lucas Horta não dançou, mas eu já tinha dito na emissão que a minha visão dele é que era um romântico. E então fui-lhe perguntar o seu ato mais romântico e tenho a dizer que fica decepcionada. E dá para se ver na entrevista a minha decepção. Sim, e disse-lhe mesmo, sou.
2: Eu acho que ele estava envergonhado.
1: Eu acho que sim, mas foi o mínimo do cavalheirismo, porque ele disse que o ato mais romântico foi oferecer flores.
0: Isso é tipo standards.

0: muito conteúdo a sair hoje, a sair amanhã, a sair depois da manhã, a sair na próxima semana, a sair no próximo mês. Enfim, vamos ter conteúdo a dar com um pau, pode-se mesmo dizer assim, aqui deste Festival F. É ficarem atentos às nossas redes sociais. Agora, para fecharmos também para a despedida, vamos olhar para o dia de amanhã, aqui a Pente Fino. Grande dia, grande sábado aqui em perspectiva para a despedida deste Festival F. Marta, queres começar por fazer aqui uma revisãozinha? Se calhar começar pelo Palco Ria.
1: Palco Ria, temos às 9:30 da noite para começar Carminho e a Orquestra do Algarve.
0: Um dos concertos mais interessantes deste F.
1: Também.
0: Eu acho que vai ser um concerto hiperas, uma das encomendas deste F também.
1: E este Palco Ria está cheio de artistas muito bons.
0: Super stacked.
1: A continuar com Papillon, Slow J e Dani Gato a fechar este palco. Depois no Palco C, aqui mesmo ao lado, Maninho, Mãe da Gap e Branco.
0: Também.
1: No palco Quintalão, Camaleão Azul, Espama agora... Trincana e King Vicks, diz
0: Sim,
1: Carlos.
0: Eu ia dizer, no palco Quintalão é interessante, temos aqui um concerto também interessante, que é o Camaleão Azul, que é um projeto da banda dos Entre Aspas, que é uma banda aqui de Faro bastante conhecida também, que estão aqui de volta, assim como os Mind the Gap regressam amanhã, também temos o regresso dos Camaleão Azul. Eu por acaso acho que eles nunca tocaram no F, mas com a certeza que eles vão se estrear aqui no F, é um projeto também aqui local, também interessante, de dois veteraníssimos, a Viviane e o Tó Viegas, que são dois músicos muito conhecidos aqui da cidade de Faro, a trazer este Camaleão Azul aqui a palco.
1: O King Biggs e o Dani Gato também estiveram presentes este ano no Algarve, na Semana Académica. E para continuar, no Palco Fábrica temos Peculiar, Travo e Carlos,
0: e a BSAU. Isto é aqui uma junção,
1: é uma junção do
0: IFA, como é que é? Infra Bass Stature e Jaú. Pronto,
1: okay,
0: é aqui uma junção de dois DJs. Fizeram um nome mais pequenino para ser mais fácil. Pronto.
1: E Untitled, para acabar também com este palco. Depois sobram-nos mais três: Palco Museu com Lata, que eu estou curiosa para ver o concerto.
0: Também.
1: Temos Elisa e Gonçalo Mendes, Palco Músicos, Sofia Rodrigues, Acur e Punk Chicks.
0: É Punk Chicks, acho que sim, também não sei muito bem, sinceramente.
1: E no Palco Arco, Peixe, Erlander e Mika.
0: Também é um grande palco este
2: grande,
0: palco.
2: Grande
0: arte.
2: Faz também amanhã.
0: Por acaso aqui é interessante este palco arte, traz aqui o primeiro concerto de Peixe. Peixe que é um membro dos Ornatos Violeta.
1: É
0: o guitarrista dos Ornatos Violeta, portanto.
1: Também deve ser
0: projeto.
1: Um muito bom concerto.
0: Também, sim senhora, não vai falhar com certeza.
1: Vai ser muito difícil escolher amanhã que concerto ver.
0: Aqui também dar um destaque também aqui rápido hoje à festa da Untitled, que é aqui uma festa local aqui da cidade de Faro, que reúne muita música eletrónica, muita música de dança. Tem já uma festa aqui já com os aninhos, 5, 6 anos aqui em Faro. Foi ganhando muita reputação, muito nome também. Portanto, é interessante vermos este tipo de conceitos aqui associado a um festival. Estou curioso aqui também em jeito de fecho, de despedida aqui à Untitled, a subir a palco pela primeira vez também neste Festival F. E ainda na fábrica, temos Peculiar, nome aqui
1: pois
0: da casa,
1: é,
0: nome aqui
1: é.
0: Da rua FM, nome
1: tem
0: conhecido da nossa rua.
2: Estou muito entusiasmada e acho que não tenho a certeza, a Inês Moleiro e o Romano Bento também. E se o Peculiar nos estiver a ouvir, ou digam ao Peculiar, está bem? Que nós queremos falar com ele porque temos uma brincadeira para fazer
0: pois
2: com
0: temos,
2: ele.
0: Pois temos uma brincadeirinha porreira com ele. Ele que lançou hoje um novo tema, o Indo Algarve.
2: Já está aqui portanto, o tema está muito engraçado.
0: Está muito engraçado.
1: Tem
0: foi mesmo aqui tipo. Coincidência certeira para tocar num F, acho que ele fez de propósito, sinceramente.
1: Eu também acho. Eu tenho certeza, para ter lançado hoje.
0: De certeza absoluta. Portanto, certamente vai figurar amanhã em palco a partir das 9:45 neste palco fábrica no Festival F. Portanto, há aqui muitos detalhes engraçados que ainda vamos rever amanhã, certamente a Pente Fino. Vamos voltar a isto tudo amanhã.
1: E algumas curiosidades também sobre vários artistas. Também vamos falar da curadoria, também do último
0: dia.
1: E para além da música também há museus.
0: Claro.
2: E ainda há uma tertúlia também.
1: Exatamente.
0: Sim, uma tertúlia interessante.
1: Era isso que eu queria dizer.
0: Sim, mais uma tertúlia aqui nos claustros da Sé, mesmo atrás de nós. Hoje, por acaso, quando eu estive com a Tatiana na entrevista do Esclã, e estava mesmo cheio aqui atrás nos claustros da Sé, a malta mesmo interessada na tertúlia. E também foi uma noite, também um fim de tarde muito interessante, início de noite aqui com essa tal tertúlia, que amanhã também se repete com alguns nomes interessantes, como é o caso do Dani Gato, Erlander, e eu não quero mentir, mas eu acho que o outro nome que vai estar nessa tertúlia é...
1: Real Punch.
0: Real Punch, é o Real Punch. Real Punch. Pronto, obrigado. Vamos salvar-te. Pronto, vai ser aqui um trio também interessante a falar um pouco sobre a música urbana, rap também. Portanto, acho que vou
1: dar
0: um pezinho se conseguir, se me deixar.
1: Vamos os dois,
0: vamos ali assim, sneaking, devagarinho. Pronto. Portanto, vai ser um grande dia este último dia, sábado 5 de setembro, a fechar em beleza o Festival F. E nós estamos de volta amanhã a partir da mesma hora, não é?
1: Sem dúvida. Com muitas surpresas também, por isso.
0: Bilhetes para oferecer.
2: E amanhã é o último dia, passou rápido.
0: Foi rápido.
1: Ah,

0: muito rápido. Podia ser mais uns diazinhos.
1: Pois, eu acho que podia ser mais um dia, como foi o ano passado, 6-4 dias. Mas pronto, também nós compreendemos. Também é bom. Tudo o que é bom dura
0: acaba
1: pouco.
0: Acaba depressa. É verdade.
1: E aqui a nossa emissão também acaba depressa. Passou a correr mais um dia deste festival. É festa sexta-feira. Está concluída, amigos.
2: Até amanhã.
0: Até amanhã.
1: Vamos despedir-nos aqui da melhor maneira, com alguns temas do dia de amanhã. Portanto, fiquem aí ligados nos nossos...
2: Mas ainda podem vir para o EFA.
1: Também podem vir. Também é só fecha às 3 da manhã.
0: Ainda há muitos artistas.
2: Há muito a começar. Já se está a compor também.
1: Já.
2: É vir para aqui.
1: Venham, que não se vão arrepender.
2: Exatamente.
1: Até amanhã a todos.
0: Até amanhã.
1: Tchau.
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2: Ai, que tal! Ai, desculpa, eu tenho outra chamada.